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3: 9:13.
4: Vamos assim, ó.

0: bares da cidade. 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
1: Vamos levar essa daqui assim, ó. Todo mundo, todo mundo.

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7: 9 horas e 32 minutos.

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9: 9 horas e 53 minutos.

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2: 10 horas e 9 minutos.

0: Fortaleza. Muito obrigado, galera.
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14: 10 horas e 28 minutos.

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7: 10 horas e 45 minutos.

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12: 11 horas e 4 minutos.

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8: 11 horas e 24 minutos.

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9: 11 horas e 38 minutos.

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4: 11 horas e 53 minutos.

0: Obrigada, gente!
1: 1:09.
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0: Oh, coisa linda.
1: 3:25.
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1: Bom dia Sobradinho, bom dia região, bom dia vocês amigos que estão nos acompanhando aqui pela Jacuí FM. Que gostoso chegar em mais um domingo, começar mais uma semana junto com vocês. Aqui é Maicon Monteiro chegando, trazendo meu abraço e começando mais um programa É Disco Que Eu Gosto, aqui pelo Complexo de Comunicação de Rádio Jacuí Sobradinho, contando com a direção geral dos padres Gelson Bernardi e Matheus Venturini, a gerência administrativa do Daniel Gervasoni e os trabalhos técnicos do Fabrício Ceolin. Aqui na produção e apresentação, Michael Monteiro. E você que está nos acompanhando aqui pela Jacuí FM, então um bom dia a todos vocês, um bom início de domingo, que esse nosso domingo seja maravilhoso. E nós vamos começar o programa. Na semana passada nós fizemos um programa especial, somente com gravações de 78 rotações, de músicas que nunca foram lançadas em LP ou CD ou compacto, que ficaram somente nos 78 rotações. Hoje então nós vamos para a segunda parte desse programa, trazendo mais uma seleção de moda boa para vocês. E para começar o nosso programa, a dupla Coração do Brasil, os patronos do nosso programa, Tonico e Tinoco. Eles que abrem o nosso programa cantando um bonito shot, composição do Tonico e do Anísio Teodoro, uma gravação de 1956, música que está somente nos 78 rotações. Tonico e Tinoco abre o nosso programa cantando Meu Canário. Vamos ouvir.

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2: Acabamos de ouvir, abrindo nosso programa, a dupla Coração do Brasil, Tonico Tinoco, cantando o shot Meu Canário. Por essa moda você já tem ideia de como será o programa de hoje. 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Aquele abraço para você e com o apoio cultural da Império do Disco nós vamos trazendo o primeiro bloco do nosso programa. Quem canta é a dupla Liu e Léo. Liu e Léo vão cantar uma moda de viola, que é uma composição do Sulino e do Moacir dos Santos. Depois, o Sulino e Marrueiro também gravaram essa moda, mas com o Liu e Léo ela ficou somente nos 78 rotações. Então nós vamos ouvir Liu e Léo cantando o Punhal da Saudade. Depois do Liu e Léo, vamos ouvir a gravação de estreia de Nelsinho e Diamante. Essa música foi gravada em 1958 pela Chantecler. É a primeira composição gravada do compositor Nelson Gomes. Nelson Gomes, que nos deixou não faz muito tempo, né? Faz poucos anos aí que o Nelson Gomes nos deixou. E essa música foi a primeira composição dele, que foi em parceria com o Ted Vieira. Quem gravou essa música foi o Nelsinho Diamante e foi a estreia do Nelsinho Diamante no disco. E esse disco saiu assim, um lado Nelsinho Diamante e o outro lado o Guaraci Guaraciaba. Né? Então ficou meio disco para cada um e foi a gravação de estreia do Nelsinho Diamante, que aliás... Nelsinho e Diamante, na década de 60 e 70, fizeram bastante sucesso nas rádios de São Paulo, gravaram discos assim inesquecíveis, e hoje pouco se fala de Nelsinho e Diamante. Os dois já são de saudosa memória, mas deixaram uma obra maravilhosa. Então é Nelsinho e Diamante que cantam a sua gravação de estreia, de Ted Vieira e Nelson Gomes, Zé Calabrês. E para fechar o quadro, esses irmãos lá da região de São José do Rio Preto, os irmãos Campanha, Campanha e Cuiabano, aqui na formação original. A gravação é de 1957 e a composição é do Priminho e do Maninho. Campanha e Cuiabano cantam Peão de Viagem, duas modas campeira nesse bloco. Então vamos lá, Campanha e Cuiabano, Nelsinho e Diamante, Liu e Léo cantando para vocês.

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1: Ouvimos com Liu e Léo a bonita moda de viola Punhal da Saudade. Depois, Nelson e Diamante interpretaram a moda campeira Zé Calabrês e Campanha Cuiabano com outra moda campeira, Peão de Viagem. Bonito, hein? Ah, tenho certeza que você está gostando aí na sua casa, ouvindo no rádio, tomando seu cafezinho ou tomando seu chimarrão e ouvindo boa moda caipira. E olha, gente, quando eu sempre falo isso, né? Mas de repente você está chegando agora, ouvindo o nosso programa pela primeira vez. O programa É Disco Que Eu Gosto não é um programa onde a gente apenas toca música. Nós fazemos uma pesquisa ao longo do tempo, ao longo dos dias, então a gente vai separando música. As músicas não são aleatórias, elas são selecionadas para você. E com certeza as músicas que você ouve no nosso programa dificilmente você ouvirá em outro programa, porque eu coloco a minha discoteca, a minha própria discoteca, para atender vocês. Então, ao longo de mais de 30 anos, eu montei esse meu acervo, venho montando esse meu acervo de discos, e eu sempre pensei comigo assim, que de que me adiantaria ter todo esse acervo se eu não pudesse dividir com as pessoas. Então, por isso que nasceu o programa É Disco Que Eu Gosto, que é para poder dividir com vocês um pouco desse meu acervo. Então, aquilo que eu toco aqui no programa são discos que fazem parte da minha coleção. E dando sequência à parte musical do programa, quem canta agora são elas, as madrinhas do Mike Monteiro, as madrinhas do nosso programa, as Irmãs Galvão. E essa música que elas cantam foi a primeira composição de Lorivaldo Santos que elas gravaram. Lorivaldo Santos já era um compositor afamado, e o Lorivaldo Santos... Ele só dava músicas assim para artistas que ele via que tinham um grande potencial. Então, lá no início da carreira, isso foi em 1955, no terceiro disco da dupla, já apareceu uma composição do Lorivaldo Santos. Nesse caso é do Lorivaldo Santos e do Ted Vieira. E essa música foi um sucesso das Irmãs Galvão naquela época, que é o shot Não Interessa. Depois desse shot com as Irmãs Galvão, quem canta é Serrinha e Caboclinho. Essa música me traz uma memória afetiva. Há muitos anos atrás, ali por volta de 2002, por aí, eu tive a oportunidade, né, não pela primeira vez, já era a terceira ou quarta vez que eu estava viajando com eles, com a dupla Craveiro e Cravinho. E na época eu apresentava um programa na Rádio Educativa do Paraná, que era o programa Brasil Caboclo. E eu tive a oportunidade, né, de convidar o Craveiro e Cravinho para participar daquele programa comigo. Então fomos selecionando algumas músicas para levar para o programa. Aí o Cravinho escolheu essa música. Inclusive na época, né, o CD não era uma coisa assim muito fácil, né? Então a gente gravava em fita cassete. E o Cravinho fez questão que eu gravasse uma fita cassete e incluísse essa música, porque, segundo ele, era uma das músicas que ele mais gostava de Serrinha e Caboclinho. E até hoje, quando eu escuto essa música, eu lembro do Cravinho. Então eu trouxe ela para vocês, que é uma moda ligeira do Serrinha e Eduardo Benatti, gravada em 1952. Serrinha e Caboclinho cantam Potranquinha Castanha. E para fechar o quadro, a minha querida amiga que mora lá em São Paulo, a Biguazinha. A Biguazinha gravou somente esses 78 rotações. Ela trabalhou bastante no cinema, em filmes, mas disco dela mesmo foi somente esses 78 rotações. E ela vai executar uma composição dela, uma música gravada em 1961, que foi o ano desse disco. A Biguazinha executa Taguaí. Vamos ouvir.

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1: Ouvimos a Biguazinha executando ao acordeon Taguaí. Antes, o Serrinho e Caboclinho interpretaram Potranquinha Castanha e as irmãs Galvão abriram o quadro cantando Não Interessa. Então, o nosso programa hoje, né, como eu já falei no início do programa, é um programa todo de 78 rotações. Então, as gravações que você vai ouvir hoje no programa, você não vai encontrar em LPs de carreira, não vai encontrar em compactos ou CD de carreira. Talvez você encontre em algum CD artesanal, né, que alguém tenha feito e tal. Mas em discos oficiais de carreira você não vai ouvir. São gravações exclusivas dos 78 rotações, porque os 78 rotações foi a mídia utilizada para gravações no Brasil de 1902 até 1964. Sendo que na música caipira, de 1958 a 64, ela saía simultânea, algumas gravações em 78 e no LP. A tiragem de 78 rotações já era menor, que era justamente para incentivar o consumo de comprar um novo aparelho, para poder, em vez de comprar duas músicas, você comprava 12. E neste meio, né, com o advento do LP, muitas gravações ficaram somente nos 78 rotações. Por isso que hoje eu estou fazendo esse programa, fiz semana passada e hoje estou fazendo esse programa só com essas gravações. Dando sequência então a este festival de 78 rotações, mais um disco da Império do Disco. A dupla é lá de Goiás, é a dupla Marreco e Marrequinho. Marrequinho, né, que foi assim um dos principais compositores goianos. Não teve dupla goiana que não gravou música do Marrequinho. Só que o Marrequinho também se aventurou como cantador. Ele formou a dupla, né, ainda nos 78 rotações, a dupla Marreco e Marrequinho, que é quem nós vamos ouvir. Depois ele teve a dupla com era Marrequinho e Cisne Negro. Depois gravou Marrequinho e Silvan. Fez parte do Trio da Vitória na gravação de um LP. Mas o forte do Marrequinho sempre foi a composição. E o Marrequinho foi assim uma pessoa que ele sempre teve à frente do seu tempo. Ele lançou um blog, né, que chama Blog do Marrequinho, onde ele vai contando a sua história, a história dos artistas goianos. E eu tive a oportunidade, nos últimos anos de vida do Marrequinho, trocar correspondências por e-mail com ele. Eu não conheci o Marrequinho pessoalmente, mas falei com ele por telefone algumas vezes e troquei bastante e-mail. Aprendi muita coisa com o Marrequinho. E quando eu adquiri esses discos da Império do Disco, com o Marreco e o Marrequinho, foram 3 78 rotações. Ele ficou tão feliz quando eu contei para ele que eu tinha conseguido esses 78 rotações, que foi uma coisa assim que marcou meu coração. Então, para recordar esse grande compositor, o Marrequinho, nós vamos trazê-lo cantando com o Marreco, uma composição deles, e aí deram uma parceria para o Piraci, apesar da composição ser somente do Marrequinho, mas ele deu a promoção ao Piraci, que era diretor da gravadora, o Marreco, que era seu parceiro, então ficaram os três de parceiro. A Moda é um cururu gravado em 1959, que depois ele acabou... Esse tema acabou dando enredo para aquela moda Amor em Segredo, né, e outras modas. Mas aqui a gravação original nós vamos ouvir com Marreco e Marrequinho, Nossa Verdade. Depois do Marreco e Marrequinho, já que estamos no estado de Goiás, vamos ouvir Praião e Prainha. Praião e Prainha também uma aquisição da Império do Disco. Nós vamos ouvi-los cantando do primeiro 78 rotações. A composição é do Praião. E é o Xot Mineiro de Ituiutaba. E para fechar o quadro, quem canta é o Trio Mineiro. Essa música também foi gravada por Luizinho Limeira, mas a gravação original é com o Trio Mineiro. Aqui nessa formação era o Mineirinho, né? Desculpa, o Bolinha, o Nho Pinta, que depois veio se transformar no Ranchinho Terceiro. Era Bolinha, Nho Pinta e Cosmorama. A Moda é um rasqueado do Bolinha que chama Linda Fazendeira. Então é uma música assim bonita demais. Luizinho e Limeira regravaram ela em 78 rotações. Mas o Trio Mineiro teve a sua história dentro da música caipira, principalmente na fase dos 78 rotações. Então nós vamos matar a saudade do trio mineiro, do Praião e Prainha e do Marreque Marrequinho agora.

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Oi, bom dia, Maico. Tudo bem com você? Viu? Eu gosto muito desse teu programa e é disto que a gente gosta, né? E vamos continuar a alegrar o nosso mundo, pois precisamos um pouco de mais alegria e tudo de bom para você, tá? Continue que tudo vai dar certo.

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1: Ouvimos com o trio mineiro Linda Fazendeira. Antes, o Praião e Praia interpretaram Mineiro do Ituiutaba. E o Marreco e Marrequinho abriram o quadro cantando Nossa Verdade. Bonito, né? E coisa boa a gente ouvir. É tão gostoso a gente ouvir as duplas tão famosas, tão conhecidas, mas também é tão bom a gente ouvir as duplas assim que fizeram sucesso lá atrás, mas que hoje são esquecidas, e duplas que não fizeram sucesso, como é o caso do Marreco e Marrequinho, mas que tem obras lindas. Essa também é uma das funções do nosso programa. E por falar em funções do nosso programa, eu quero aproveitar esse momento para agradecer, né, a você que é nosso ouvinte, você que divulga o nosso programa, e pedir para você ajudar a gente a divulgar cada vez mais o nosso programa. Então, eu peço a você, né, para que você indique o nosso programa para os seus amigos, seus grupos de WhatsApp. Com certeza, você gosta de moda caipira, você conhece mais gente que gosta de moda caipira. Às vezes a pessoa não tem aquela familiaridade em acessar o nosso programa pelo celular, pela internet. Ajuda a pessoa, manda o link, auxilia a pessoa. Vamos fazer o nosso programa chegar a mais e mais pessoas, cada vez mais longe, viu? Então eu agradeço imensamente a você que nos ajuda e peço mais uma vez para continuar nos ajudando, viu? Essa é o meu pedido, e a minha contrapartida é fazer essa pesquisa e trazer toda semana um repertório de moda boa para vocês. Dando sequência às modas boas do nosso programa, novamente a dupla Coração do Brasil, Tonico e Tinoco. Agora eles vão interpretar um Cateretê, que é uma composição do Tonico. O Tonico deu a parceria para o Mano Chiquinho, gravado em 1952. A moda chama Paulista. Então aqui eles fazem uma homenagem à mulher, né? Então eles falam da mulher brasileira, de todos os estados, mas ele sempre arremata o verso dizendo, né, que a mulher que está no coração dele é a paulista. E esse Cateretê também fez bastante sucesso naquela época. Então vamos ouvir com Tonico e Tinoco, Paulista. Depois, Inesita Barroso. Essa música é tão bonitinha, porque essa música é do Hervé Cordovil, essa música. E a Inesita gravou em 1957. A moda chama Nholocádio. Nholocádio, locádio seria Leocádio, né? É a história de um preto velho. Mas é um preto velho que, onde ele chegava, ele levava alegria. Então ele fala, né, que se alguém estava doente, era só em Olocádio chegar, que já ficava bom. Moleque, criança, tinha um berne, tinha alguma bicheira, alguma coisa, em Olocádio chegava, parece que ele arrancava com a mão e a criança ficava sã. Então é uma homenagem a esse personagem, né, esse preto velho, que onde chegava fazia a alegria das pessoas. Então Inesita Barroso canta Nholocádio. E para fechar o quadro, as irmãs Galvão. Elas vão cantar do Francisco Lacerda e da Ricarda Jardim, Moleque Insolente. Ricarda Jardim, para quem não sabe, era tia do Francisco Lacerda. E foi com essa tia que o Francisco Lacerda herdou e desenvolveu a sua veia de compositor. Francisco Lacerda teve uma importância muito grande na carreira das irmãs Galvão, porque foi ele que levou elas para a Rádio Bandeirantes para fazer um teste na Rádio Bandeirantes. Elas chegaram na Rádio Bandeirantes para fazer esse teste, e nesse dia quem cantava no programa, no Serra da Mantiqueira, era Souza Monteiro. E por um imprevisto de viagem, Souza Monteiro não chegou para o programa. Aí o Biguá pediu para Francisco Lacerda: olha, eu preciso de uma dupla para preencher o lugar do Souza e Monteiro. Não dá tempo de fazer teste. Essas meninas dão conta do recado? Aí o Francisco Lacerda falou: se não desse conta do recado, eu nem trazia aqui. E eu coloco a nossa amizade em jogo, que as meninas vão agradar. E assim, com a bênção do Francisco Lacerda, as irmãs Galvão estrearam na Rádio Bandeirantes. O que era para ser um teste já foi a estreia delas na Rádio Bandeirantes. Aí logo depois o Palmeira levou elas para a RCA, começaram a gravar seus discos, e aí sim, sempre que possível, elas gravavam músicas do Francisco Lacerda. Claro que nos 78 rotações eram apenas duas músicas, né? Mas mesmo assim gravaram várias canções do Francisco Lacerda, e muitas delas em parceria com a sua tia Ricarda Jardim. E é desta parceria que nós vamos ouvir as irmãs Galvão cantando, de 1958, Moleque Insolente, um gostoso baiãozinho.

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1: Ouvimos Tonico Tinoco cantando Paulista. Depois, a Inesita Barroso interpretou Nholocádio. E as irmãs Galvão abriram, fecharam o quadro, né, cantando Moleque Insolente. Gostoso, hein? E olha, gente, como passa rápido, hein? Já estamos na metade do nosso programa. Mas não se preocupe, tem muita moda boa para vocês, viu? Tem muita moda boa. Agora é aquele momento que eu aproveito para agradecer, né, alguns amigos. É claro que a gente acaba não lembrando de todos os amigos, mas eu vou agradecer aqui alguns amigos em especial, né? Meu querido amigo, seu Avelino Giesel. Ele, toda a família, o Neri, o Nereu, a Dona Jandira, toda a família que toda semana está ouvindo o nosso programa lá em Chapecó, Santa Catarina. Também lá, ainda indo mais para o sul, vamos lá para o Rio Grande do Sul, lá para Gramado, meu amigo, que está todo sábado bate ponto aqui no programa. Grande colecionador de disco também, Marcelo Mangoldi. Marcelo, aquele abraço para você. Na cidade de Taquara, no Rio Grande do Sul, Eloíra Sperbe, outro colecionador que não larga o nosso programa de jeito nenhum. Do Rio Grande do Sul, Arapongas, nosso amigo Fernando Rodrigues Leandro, companheiro aqui de emissora, parceiro nosso, é o famoso comedor de pastel. Ainda perto de Arapongas, em Prado Ferreiro, Emanuel Guimarães. Subindo para Minas Gerais, nós vamos encontrar o nosso amigo Saulo. Desculpa, o Saulo é Franca, estado de São Paulo, mas o Varley, que é Minas Gerais. Também o Micênio, em Minas Gerais. O Márcio Almeida, em Pará de Minas. Lá em Cariacica, no Espírito Santo, seu José de Palma, grande amigo José de Palma. E lá na Itália, meu compadre, o Robson Campanharo. Ele, a comadre Fábia, minha afilhada Aurorinha. A Aurorinha que está sempre falando aqui no programa, né? Então vai um grande beijo para eles. E lá em Chapecó, para minha fã número um, minha fã mais do que especial, que é a mãe. A mãe que não perde o nosso programa. E agora eu tão feliz, né, que a mãe tá aí com a vinhetinha dela aqui no programa. Mãe, aquele beijo para a senhora, viu? E para vocês de todo o coração, muita moda boa. Agora eu trago Palmeira e Biá. Palmeira e Biá vão interpretar essa composição do Biá, gravada em 1953. Palmeira e Biá vão cantar Garimpeiro do Brasil. Lembrando, né, às vezes o amigo ouvinte não sabe, mas o Biá, antes de tentar a sorte como músico, lá na década de 40, o Biá foi garimpeiro. Ele trabalhou bastante tempo como garimpeiro. Aí o garimpo, ele achou que não era a linha dele, né? Então ele formou junto com o irmão dele, o Elias, e com o sanfoneiro Alberto Calçada, um trio, né, que era Sabiá, Canarinho, e não lembro o nome que o Calçado usava. Aí, isso foi ali final da década de 40. Na década de 50 foram para São Paulo. Chegando em São Paulo, desfez o trio. O Sabiá reduziu o nome para Biá. Logo depois, em 52, conheceu o Palmeira e formaram a clássica dupla Palmeira e Biá. Palmeira e Biá, a dupla durou apenas 8 anos como dupla, mas deixou seu nome na história assim de um jeito que não teve igual, viu? Depois o Palmeira foi trabalhar com as produções, inclusive ele produziu o Biá em carreira solo. O Biá teve outras parcerias depois do Palmeira, ele formou a dupla com seu irmão, o Biazinho, Biá e Biazinho. Depois ele formou o grupo Biá e Seus Batutas, que era com a sua esposa. Biá e Dorinho, Biá e Dino Franco, e sempre esteve ali, né, presente. O Biá, aliás, foi o primeiro artista a fazer um programa sertanejo numa FM. Isso era impensável na década de 80. E o Biá conseguiu. Ele foi o primeiro programador de música sertaneja de uma FM. Então, aqui a gente vai recordar do nosso inesquecível Biá cantando com o Palmeira, uma composição dele, Garimpeiro do Brasil. Depois vamos ouvir a gravação de estreia de Zilli Zalo, 1958. Os Zilli Zalo estrearam na gravadora Toda América, levados pelo Cascatinha, da dupla Cascatinha e Ana, e estrearam em disco cantando uma toada do Ted Vieira e do Piraci, o Adeus do Mineiro. Esse mineiro a quem eles se referem na música é o compositor Alcino Freire, que fazia a dupla Mineiro e Manduzinho. Então, quando o Mineiro faleceu, o Ted Vieira e o Piraci fizeram essa moda, e a moda foi a gravação de estreia do Zilizalo. Então nós vamos ouvir Zilizalo cantando Adeus do Mineiro. E para fechar o quadro, Suline Marrueiro, um bonito cururu, também composição do Ted Vieira, em parceria com o compadre Juvenal, música de 1955, gravada em selo RCA Victor. Suline Marrueiro cantam Delicadeza. Vamos ouvir.

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1: Ouvimos Palmeira e Biá cantando Garimpeiro do Brasil, depois Ilizalo interpretaram Adeus do Mineiro e Suline e Marroeiro fecharam o quadro cantando Delicadeza. Boa essas modas, hein? E olha, tenho certeza que tem moda aí que você nunca ouviu. Que coisa boa, se isso acontece é porque eu tô atingindo o meu objetivo, viu? A gente tem muita moda boa para mostrar para esse Brasil, tem muita moda boa para tirar do fundo da discoteca e levar até a sua casa através do rádio, através do programa É Disco Que Eu Gosto, viu? Então, muito obrigado pelo seu carinho, muito obrigado pela sua audiência. 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E com o apoio cultural da Império do Disco, vamos trazer Pedro Bento e Zé da Estrada. Eles vão interpretar do Nelson Gomes e do Luiz de Castro, música essa que saiu só nos 78 rotações, gravação de 1964. Pedro Bento da Estrada canta Progresso do Brasil. Na sequência, vamos ouvir Barreto e Barroso. Barreto e Barroso, aqui no disco, inclusive, está Barreto e Barroso II. Foi só esse disco que Barreto e Barroso II gravaram. Provavelmente foi quando o Barroso parou, né, as atividades com o Barreto ainda formou uma segunda dupla, gravou mais um 78, depois ficou muitos anos sem gravar, até que em 83 ele retomou a dupla Barreto e Barroso junto com o Muíbo Cury. Mas esse Barroso II aqui não é o Muíbo, viu? Essa é do 78 rotações. Barreto e Barroso II cantam do Barreto, de 1956, Boi Gigante. E para fechar o quadro, Craveiro e Cravinho. Craveiro e Cravinho vão cantar quando a dupla chamava Irmãos Franco, viu? O selo do disco, ela tá como Irmãos Franco. Eles vão cantar uma composição deles, gravação de 1960, A Bonita Moda de Viola, Mata Deserta. O dueto do Craveiro e Cravinho, principalmente nessa fase dos 78 rotações, sempre foi assim um dueto perfeito, mas aqui cantando a moda de viola, eles conseguem, né, nos levar para aquela emoção daquele momento. Então, eles não apenas cantam, eles narram toda uma cena. Então, o Craveiro e Cravinho encerra o quadro cantando Mata Deserta. Vamos ouvir.

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0: Olha esses boi atrapalhado. 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Carrega limoeiro. Passa pra cá.
1: Que beleza, é o disco que eu gosto, Dindo. Eu te amo muito.
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2: Ouvimos com Craveiro e Cravinho, Mata Deserta. Antes, Barreto e Barroso II cantaram Boi Gigante e Pedro Bento e Zé da Estrada abriram o quadro com Progresso do Brasil. Coisa boa, hein? E as horas vão voando, as horas vão passando assim a passos largos. Mas nós ainda temos moda boa para apresentar para vocês e eu vou apresentar agora o próximo bloco, onde nós vamos abrir esse bloco ouvindo novamente as madrinhas do nosso programa, as madrinhas do Maico Monteiro, as Irmãs Galvão. E essa música vai lá pro Guilherme Tapitininga, foi ele que pediu essa moda, e vai ouvir. A composição é do parceiro do Mário Zan, Quarto Centenário, é o maestro J.M. Alves. A composição aqui é só do J.M. Alves, as Irmãs Galvão gravaram em 1959. A moda chama Vai Saudade. Essa foi uma das primeiras modas que elas gravaram na Chantecler. Depois das Irmãs Galvão, vamos ouvir Pirapó e Cambará. Pirapó e Cambará interpretam deles, uma gravação de 1959, também em disco Chantecler. Eles interpretam O Cheiro da Rosa. Essa modinha é bonita demais, uma rancheira bonita. Seu Avelino, eu acho que o senhor não conhecia essa moda, hein? Eu acho que o senhor vai gostar dela. E para fechar o quadro, seu Avelino, a nossa dupla, hein? A dupla Coração do Brasil. Tonico e Tinoco vão cantar uma moda de viola, composição dos Irmãos Mota, gravada em 1954. Tonico e Tinoco fecha o quadro cantando Mágoa de Cantador.

0: Gente, esse programa é muito bom. Vocês têm que ver, porque, aliás, é disco que eu gosto, né? Do Michael Monteiro. Um beijão.
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1: As irmãs Galvão abriram o quadro cantando Vai Saudade. Depois Pirapó e Cambará interpretaram O Cheiro da Rosa e fecharam o quadro Tonico Tinoco cantando a bonita moda de viola Mágoa de Cantador. Bonito, hein? E agora, amigo ouvinte, está chegando aquele quadro, né? Que é o quadro das histórias que o sertão canta. Nesse universo da moda, da moda de história que o sertão canta, nos 78 rotações tem um universo gigantesco de moda. A primeira moda que nós vamos ouvir é Zico e Zeca, lá nos primórdios, no início da carreira deles, em 1955. Nos primeiros 78 rotações, ainda na Colômbia, Zico e Zeca vão cantar uma composição deles, a bonita moda de história, O Padre de Tambaú. Então é a história do rapaz que quer levar a irmã dele, né? Quer levar a menina para o padre, né? Fazer uma reza, porque muitas romarias iam até o Padre Lima de Tambaú. Mas a moça não acreditava, falou, isso aí não é para mim, até que o milagre acontece. Então Zico e Zeca cantam O Padre de Tambaú. Depois do Padre de Tambaú, eu quero trazer esses 78 rotações, é os dois lados do 78, viu? É parte 1 e parte 2, é a dupla Souza e Monteiro. A dupla que eu comentei que faltou no dia na Rádio Bandeirantes e as irmãs Galvão acabaram entrando no lugar. Souza e Monteiro gravaram esse 78, que é a história da Cruz de Ferro, que é uma composição do Anacleto Rosa Júnior e do Eupídio dos Santos. Só que no lado A da moda, é a primeira parte da moda. Então Souza e Monteiro cantam a Cruz de Ferro. Então conta a história da Cruz de Ferro e ela termina essa música assim, faltando, né, um pedaço da história, porque ele é um menino, e aí passa o tempo e esse menino cresce. Aí quando esse menino cresce, é o lado B do disco, que é a parte 2 da Cruz de Ferro, só que daí não é cantada pelo Souza Monteiro, é declamada pelo Biguá. Então é o mesmo disco para contar as duas histórias, que é uma sequência da outra. Estão no quadro das histórias que o sertão canta, o Zico e Zeca, o Souza Monteiro e o Biá. Vamos ouvir.
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1: Ouvimos, né, no quadro das histórias que o sertão canta de hoje, Zico e Zeca cantando Padre de Tambaú. Na sequência, veio Souza e Monteiro cantando a primeira parte da Cruz de Ferro e encerrou o bloco com o Comendador Biguá declamando a segunda parte da Cruz de Ferro. E assim foi o quadro das histórias que o sertão canta de hoje.
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1: Então a você que nos acompanhou aqui pela Jacuí FM, nosso muito obrigado pela sua audiência, pelo seu carinho. Contamos com a direção geral dos padres Gelson Bernardi e Matheus Venturini, a gerência administrativa do Daniel Gervasoni e os trabalhos técnicos do Fabrício Ceolin. Eu fico por aqui, Maico Monteiro, deixando meu abraço. Zeca Pérez já está chegando aí na beira da tuia. E nós vamos encerrar o programa ouvindo esse...

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7: 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Querido povo de Deus, nós estamos em pleno domingo do mês de setembro, pedindo a Deus Nosso Senhor as graças e bênçãos do céu. Filhos e filhas, hoje é o dia da Bíblia, palavra de Deus, que a palavra de Deus esteja em nossa vida. Vamos juntos pedir: Senhor, ilumina a minha vida, Senhor, ilumina o meu viver. Vamos rezar juntos? No início deste domingo e durante toda a semana, em nome do Pai, do Filho e do Espírito Santo. Amém. Senhor Deus da vida, que criastes o homem à vossa imagem e semelhança, pensastes com amor os caminhos a serem percorridos para nossa felicidade e salvação. Senhor, por muitas razões a humanidade se perdeu dos preceitos. Por isso mandastes os profetas e, por fim, nosso Senhor Jesus Cristo, para nos trazer a plena revelação do verdadeiro amor a Deus, ao próximo e a nós mesmos. Obrigado, Senhor, por deixar esta revelação na palavra. Palavra que nos orienta, palavra que nos corrige, palavra que nos ilumina, palavra que nos traz dignidade de filhos de Deus. Manda teu Espírito, Senhor, no início deste dia, para que compreendamos esta palavra e, compreendendo-a, possamos vivê-la. Manda teu Espírito, Senhor, com o dom do entendimento, com o dom da sabedoria, e que possamos ver os teus sinais em tudo e em todos. Senhor, recorremos a Santa Teresinha do Menino Jesus, ela, tão íntima de nosso Senhor Jesus Cristo, possa nos valer nesta manhã. Santa Teresinha do Menino Jesus, Fazei-nos simples e dóceis, humildes e confiantes. Santa Teresinha, que prometestes passar o vosso céu fazendo bem sobre a terra sem descanso, eu me recomendo a vós, Santa Teresinha. Ajudai-me a viver tão profundamente unido a Jesus, tão profundamente vivenciando os mandamentos e os santos evangelhos, que eu possa um dia estar convosco no reino de Deus. Santa Teresinha, não se canse de interceder por mim, até de ver-me um dia no céu com os anjos e santos. Pai nosso, que estais no céu, santificado seja o vosso nome, venha a nós o vosso reino, seja feita a vossa vontade, assim na terra como no céu. O pão nosso de cada dia nos dai hoje, perdoai-nos nas nossas ofensas, assim como nós perdoamos a quem nos tem ofendido. E não nos deixeis cair em tentação, mas livrai-nos do mal. Amém. Ó Deus, para o dia de hoje, que a Bíblia esteja em minha mão, a palavra de Deus no meu coração e os meus pés na missão. Um bom dia a todos. Amém.
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0: É o Zeca Pérez chegando aqui na Sobradinho FM 88.3, começando mais um Na Beira da Tuia, cumprimentando aí meus diretores, Padre Gelson Bernardes, Matheus Venturini, o meu gerente Daniel Gervasoni, na edição Fabrício Ciolin. Um abraço também a todos amigos que compõem aqui o Complexo de Comunicação Sobradinho, Jacu e FM. Começando assim, mais um Na Beira da Tuia, não é isso, Tinoco?
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0: Que beleza! É, o Zeca Pérez chegando para mais um Na Beira da Tuia, edição 731, fim de semana 26 e 27 de setembro. É, passando a régua em mais um mês, você juntinho comigo aqui, por todo esse tempo, aqui no Na Beira da Tuia. Sejam todos bem-vindos a bordo da nossa programação. Já começamos aí a famosa primavera, é agora que deu uma esquentadinha, mas tem muito chão. A gente vai de primavera até o próximo dezembro, é isso aí. E vamos começar o nosso Na Beira da Tuia. Hoje tem homenagem ao nosso querido e saudoso agora, Rick, é isso aí, do lado A e lado B, mas a gente começa o nosso Na Beira da Tuia com dois sucessos de Tony Tinoco. E daqui a pouco ainda tem um recadinho do meu amigo Caipirão aqui no Na Beira da Tuia. Vamos lá!

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4: É o Zeca Pérez começando aqui para você mais um Porteira da Saudade, histórias e sucessos de Tonico e Tinoco. Olha, a porteirona do Zeca Pérez está abrindo, oh, que coisa bonita, hein? Em todo o decorrer da carreira do Tonico Tinoco, eles sempre professaram, né, a sua fé cristã em inúmeras músicas, Louvor a Nossa Senhora Aparecida, e tantas músicas gravadas por Tonico Tinoco que fizeram sucesso por todo esse Brasil. A música Aparecida do Norte foi gravada em 1951. Depois, em 1954, está lá no livro do Tonico Tinoco, o Tinoco contando, que apareceu o Padre Luigi na igreja Santo Antônio de Catigeral. E o padre conseguia levar muita gente, pessoal fazendo vários pedidos, e muitos milagres vieram a se transformar. E foi então que nessa época, 1954, 1955, o Tonico mais o Tinoco fizeram uma música em louvor a Santo Antônio de Catigeral. Só que essa igreja, nem sabiam direito qual a diferença, a igreja de Santo Antônio de Catigeral, que fica ou ficava ali na Vila Formosa, era uma igreja católica brasileira. E acontece com o tempo, né? O Vaticano não reconheceu a igreja de Santo Antônio de Catigeral. Mas mesmo assim, eu lembro que eu era pequeno e muitas vezes passava lá com o pai, com a mãe, e as missas sempre lotadas. E é lógico que quando eles gravaram também essa música em homenagem e ao louvor a Santo Antônio de Catigeral, muita gente criticou a dupla, dizendo que eles estavam ali explorando a fé. A mesma história que o pessoal contou e falou quando então Tonico Tinoco gravou em 1951 a Aparecida do Norte. E como também a capelinha do Tonico Tinoco fica ali na Vila Diva, próximo onde é a igreja, ou era a igreja de Santo Antônio de Catigeral, depois da música, da divulgação em rádio, né, em disco, muitos fiéis que curtiam o Tonico Tinoco, eram fãs do Tonico Tinoco, passaram então a frequentar a igreja lá de Santo Antônio de Catigeral. Se não me engano, se não me falha a memória, a dupla Moreno e Moreninho também fez uma homenagem e também gravou uma música em homenagem a esse santo, que depois, um pouco mais para frente, a Igreja Católica Apostólica Romana acabou não reconhecendo como santo. Como aconteceu também aí com vários santos conhecido e são conhecidos ainda da nossa Igreja Católica como São Jorge, que deixou de ser santo da Igreja Católica. Foi também o que aconteceu com Santo Antônio de Catigeá. Mas como eu falei no começo, a dupla sempre homenageou santos ou pessoas de outras religiões também, como é o caso de Chico Xavier, que depois, nos anos 70, o Tonico Tinoco fez uma música ao Chico Xavier, ele que foi um médium brasileiro que morava lá em Uberaba, no interior de Minas Gerais, no Triângulo Mineiro, e que através da sua mediunidade ajudou a muita gente por esse Brasil afora. Mas hoje aqui a gente está falando dessa música em específico, de Santo Antônio do Catigeró, um santo, como eu já falei, que não é mais reconhecido pela Igreja Católica Apostólica Romana, mas que o Tonico Tinoco fizeram então essa homenagem, essa música que a gente vai rodar agora para fechar aqui a nossa Porteira da Saudade de hoje. Fecha a porteira. Ai, tá bom, gente. Muito obrigado. Que Deus abençoe a todos. Tá aí mais um pouquinho da história da dupla Tonico Tinoco aqui na Porteira da Saudade. Eu fico por aqui. Deixo meu beijo, um abraço e até a semana que vem. Vamos lá, então, com Santo Antônio do Catigeró, com Tonico Tinoco, fechando assim a nossa Porteira da Saudade. Vamos lá!

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10: Que beleza! E de volta aqui no Na Beira da Tuia, aqui no lado A e lado B. Isso aí, essa semana quero abrir um espaço aqui para fazer uma homenagem ao nosso saudoso Rick, da dupla Rick e Renner. Ao longo da minha carreira como radialista, como empresário artístico, como discotecário, aprendi, inclusive, com o Tonico e Tinoco, que nós devemos respeitar o trabalho de todos que fazem parte do sucesso da música caipira do Brasil. E isso não é diferente com a dupla Rick e Renner. E a nossa maior referência para nós caipiras, além do Tony Tinoco, é a nossa Inesita Barroso, que certa vez, em seu programa, recebeu a dupla Rick e Renner, bateu um papo muito gostoso e ela respeitava demais o trabalho da dupla, que agora não existe mais. O nosso querido Rick, todo mundo sabe, foi vítima de um trágico acidente aéreo esta semana e deixou aí uma legião de fãs, agora com saudade dessa voz, do compositor, do grande cantor que ele é. Por isso, direto da discoteca do Michael Monteiro, eu fui buscar dois LPs da dupla Rick Renner para fazer essa homenagem de hoje. Do lado A, a gente traz aí Escolta de Vagalumes, música bonita, bonita, sentimento sertanejo puro, interpretação linda, linda, da dupla Rick e Renner. Depois, do lado B, essa música ele fez para a filha Mônica, quando ela completou 15 anos, e também é uma música das mais bonitas. Eu sempre estou rodando Rick Renner nas minhas programações. Você que me acompanha aqui diariamente na Rádio Sucesso sabe que todas as semanas eu rodo aqui Rick e Renner. Mas do lado B, eu vou trazer essa música linda, linda, com o nome de Filha, que o Rick fez em homenagem à filha Mônica. Então, direto da discoteca do Michael Monteiro, lá de Curitiba, lado A e lado B, a nossa homenagem a Rick, aqui no Na Beira da Tuia. Vamos lá!
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0: Olá, ouvintes do Na Beira da Tuia, do meu amigo Zeca Pérez. Aqui quem tá falando é Michael Monteiro. E olha, tô passando por aqui para deixar um convite muito especial para vocês. O meu convite é para que vocês escutem o meu programa, o É Disco Que Eu Gosto, o programa que passa aqui na Rádio Sertão Brasil, todos os sábados e domingos, das 9 às 11 da manhã, e de segunda a sexta, das 8 às 10 da manhã. Passa também na rádio Cantinho do Caboclo, com meu amigo, meu irmão Ariel Camargo, todos os domingos às 7 horas da manhã. Depois, no domingo, a partir das 13 horas da tarde, o nosso encontro é na Rádio Sucesso FM de Iracemápolis. Depois da Rádio Sucesso FM, temos um encontro às 19 horas na Rádio Sobradinho AM 1110 em Sobradinho, no Rio Grande do Sul. E temos também a opção do domingo, às 4 horas da manhã, na Rádio Jacuí FM. Então, eu conto com a audiência de vocês, eu espero receber todos vocês no programa É Disco Que Eu Gosto, a discoteca do Maico Monteiro, para vocês. Zeca Pérez, obrigado aí da força e continue aqui com Na Beira da Tuia.
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5: Ah, depois aí da Porteira da Saudade, a gente tá chegando aqui com a nossa roda de viola. Oh, coisa boa! É, aqui o nosso Na Beira da Tuia, a gente vai trazendo canções e artistas que gravaram também sucessos de Tonico Tinoco e os sucessos da nossa música sertaneja caipira do Brasil. Hoje eu vou trazer aqui um cantor que, além de cantor, ele foi um atleta que hoje está marcado na história do nosso futebol brasileiro. Ele que nasceu em Ribeirão Preto, interior de São Paulo, e junto com a carreira de futebol, ele se formou médico também. E na Copa de 82 ele foi lá, junto com seus companheiros. Ele que, quando estava no Corinthians, na década de 70 e 80, fundou lá a democracia corintiana. Eu tô falando do Dr. Sócrates. O Dr. Sócrates gravou na década de 80 um LP, na época LP, só com música sertaneja. É verdade. E cantava bem, levava jeito, tocava violão. Como ele fazia essas cantorias sempre nas concentrações, o pessoal então incentivou que ele gravasse um LP, e foi o que ele fez. Hoje, nessa roda de viola, até em homenagem aos nossos irmãozinhos corintianos e também a todos que são amantes do bom futebol, vamos recordar o nosso Doutor Sócrates. Oh, Doutor Sócrates, saudade. Um jogador igual a ele, hoje em dia, não tem. Hoje em dia, não tem. Olha que existem alguns craques pelo mundo, mas, na minha opinião, igual ao Doutor Sócrates, não tem. E é ele que vai interpretar uma música de autoria de Raul Torres e João Pacífico Cabocla Tereza. Vamos lá, abrindo assim a nossa roda de viola, matando saudade, do nosso Doutor Sócrates, aqui do Na Beira da Tuia.
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0: 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Ele, doutor Sócrates.
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0: Ponto final aqui no nosso Na Beira da Tuia, nosso muito obrigado. Volto aí, se Deus quiser, no próximo domingo, aqui na Sobradinho 88.3. Um abraço aí aos meus diretores, Padre Gelson Berdades, Matheus Venturini, meu gerente Daniel Gerbazoni e na edição Fabrício Ciolin. Um abraço também a todo o pessoal aqui do Complexo de Comunicação Sobradinho Jacu IFM. Um abraço do Zeca Pérez e até a semana que vem. Tchau, gente. Tchau.
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0: Olá, bom dia, bom dia, bom dia, bom dia. Chegamos, gente, mais um Café no Bule. Aqui na Jacuí FM, 97.3. 6 horas 59 minutos, temperatura 17.7, né? 89% umidade relativa do ar. Prometendo chuva aí, né? Já na fronteira lá, Santiago principalmente, já alguns estragos aí com granizo, enfim. Mas temos aí, parece que não vem pra cá, professor Fernando.
1: Tudo bom certo? Dia, Neco, bom dia aos nossos amigos e amigas, né? A gente sempre torce, né? Torce pra que venha uma chuva calma, alguma coisa mais tranquila e não cause estrago, né?
0: Exatamente, exatamente. Da chuva a gente vai se defendendo, a gente já sabe pelas previsões que vieram falando já há tanto tempo que o El Niño vai trazer mais chuva acima do normal aí, né? Mas sempre vamos se defendendo, nós principalmente aqui em Sobradinho, região Centro-Serra, que é região bastante alta, né? Mas com granizo, vendaval, aí já complica mais, né? Mas vamos ficar na torcida, pai velho lá de Riba também sabe o que tá fazendo, né? Mas estamos aí, só eu e o professor Fernando hoje, né?
1: Hoje, gurizada, dupla de dois.
0: Dupla de dois, né? O Toninho acho que vem daqui a pouco.
1: Daqui a pouco aparece com o tio Tony.
0: Tá, muito bem, muito bem. O Artêmio, com excesso de compromisso, né? Toca de noite, de tarde.
1: Tá que nem SAMU, a chamada nas emergências.
0: Atende a domicílio, as emergências.
1: Ainda bem.
0: E aí tem promoção hoje também, né? Aliás, hoje grandes, muitas festas por aí. Daqui a pouco a gente vai dar uma pincelada aí também nas festas da região, né? Então, temos aí, né? 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Sempre firme com a gente aqui no Café do Bolo. O Chico também, falei para ele dar uma descansada hoje também, né, Chico?
1: É bom descansar
0: sempre,
1: um pouco.
0: Então hoje nós não vamos fazer música ao vivo, mas nós temos pasta de vários cantores. Tem muita música boa aí pra nós rodar. Vamos atender o seu pedido aí também. Pessoal, pode estiver em casa aí, já pode mandar aí seu recado pra nós, né? Pode ligar pra nós falar ao vivo aí no 3742-1090. Pode mandar também seu WhatsApp aí, que a gente, dentro do possível, vai atendendo a todos. Muito bem, mas aí nós fizemos uma lista aqui. Vamos começar, Fernando. O que nós temos aqui?
1: E são músicas que foram gravadas ao vivo, né?
0: Músicas gravadas ao vivo. E tem algumas composições, sabe que eu também, a hora de... Quando chovia, alguma noite sem sono...
1: Escrevi alguma coisa,
0: né? Então a gente fez... Vamos iniciar aí com essa aqui, A Herança de Família. Uma música aí que a Aline Silva, aí no agudo, né? Ela gravou, né? Que a gente passou. E ficou muito bom, muito bom. Instrumental muito bonito aí também, uma música, uma vaneira muito bonita, né? E depois nós vamos trazer também vamos fazer de duas em duas, né? Vamos trazer uma que a gente canta muito nos bailões aí, no tempo de eu e o Augusto, aí e o tio Artemio, né? O tio Artemio tá em todas aí, né? Alice, uma música aí dos atuais que é muito solicitada também nos bailões aí, que é, aliás, os atuais, né? Dá pra fazer um bailão inteiro só com eles, assim, que é uma animação, né? Então vamos iniciar. Uma Herança de Família e Alice.

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15: Tá aí, vem que tem café no bule, né? Um abraço aqui, nosso amigo gaiteiro Kleber Turcato.
16: Um abraço pro nosso amigo Kleber.
15: É, ele quer ouvir a lembrança, né? Daqui a pouco, vamos ver se nós temos aqui, Kleber. Hoje nós temos sem gaita, sem violão, né? Desafinemos tudo ontem, né? Na festa dos Redim.
16: Festa grande,
15: festa,
16: né?
15: Festa grande. Um abraço a essa gurizada, né? E secaram o estoque, né? O que tinha de água.
16: Mineral com gás e sem gás.
15: É. Essa turma, vou ter de dizer.
16: Será que já estão acordados já, não?
15: Ah, mas não. Essa hora? Acho difícil. Eu acho que faz pouco tempo que deve chegar em casa, né?
16: E tinha alguns que tinham festa de tarde, durante o dia e de noite
15: de
16: também.
15: De noite
16: tinha.
15: Também. Emendado.
16: Emendado.
15: Tudo, né? Então, em nome aqui do nosso amigo Auri, um dos coordenadores aí, né?
16: Auri.
15: É, nosso. A Auri, a Cláudia, né? Meu amigo Renato, né? O Renato tava mais quieto ontem, né?
16: É.
15: Enfim, um abraço a toda a família, o pessoal que veio de longe também, né? Toda a região aqui, né? Os descendentes aí do José e a Maria, né? Então, um abraço a toda a família aí, né?
16: É bonito, né? Que vê essa integração, né? Essas famílias que ainda cultivam esse costume de se reunir. A gente via que eles gostavam muito de conversar, né?
15: Exato,
16: conversar,
15: exatamente.
16: Se encontrar, partilhar.
15: Isso. Né? Nem estavam muito afim de dançar, não, né? O som, a gente também colaborou, deixou o som um pouco baixo, né? Porque a gente via que eles queriam, mas ele sabe quanto tempo aí, né? Sem se ver, sem conversar, né? Claro que hoje a gente diz, hoje tem o telefone e tudo. Não, mas quando tu te encontra é diferente, não é falar por telefone.
16: Ao vivo é diferente.
15: Exatamente, né? Então, um abraço a todo o pessoal aí, né? Quem é que tá mandando uma homenagem aqui? Deixa eu ver aqui. A dona Genida Silveira, lá do Engenho Velho. Ela tá aqui, ó. Quero fazer uma homenagem pra minha irmã. A dona Iracema dos Santos, lá de Candelária. Olha, ó. Que tá de aniversário amanhã, dia 28. Completando 62 anos. Ó. Muita saúde, felicidades. Abraço da irmã Geni e do cunhado Dalmírio, né? E também dos sobrinhos, o Luan, Tamires, Daniel, e uma música bem dançante aí, né? Então hoje nós vamos largar de tudo aqui, né? Mas vamos atender uma ligação, que o pessoal tá ligando pra nós. Alô, bom dia!
17: Opa, rapaz, tudo certo?
15: Mas é o Neguinho?
17: É.
15: Mas e que tal? Ele tá com uma voz diferente, né, Fernando?
16: O barulho tá diferente.
15: O barulho tá diferente.
17: No caos, né? Eu não vi te tocar, porque tinha que jogar a caixa desse jeito, tentar reformar a casa velha, né?
15: Ah,
17: a
15: casa velha.
17: Eu não liguei a caixa de mim, não vi te tocar, o cara ia à faculdade.
15: O cara ia à faculdade. O Augusto. Nós vamos, viu, Neguinho? Nós vamos ver se nós temos no arquivo aqui hoje.
17: Mas porque... não sei se tu tocou.
15: Ainda não, hoje não. Vamos ver se nós temos aqui, nós vamos tocar. Nós temos sem gaita, sem violão, hoje aqui.
17: Todo, né? E o amigo João Fichiboni, companheira dele. O amigo Jair, lá de Subadinho e Família, popular Peco, né?
15: Ah, sim.
17: Tem um oito pra lidar na casa velha, tem um oito pra lidar, né? Lidando as partes, sozinho, né?
15: Ah, se isso não é fácil,
17: ajuda,
15: né?
17: O Raul de ajuda. Então tá, né?
15: Tá bom, né? Tá bom. Bom domingo pra tu aí, te cuida, não vai trabalhar muito. E se tu vai pregar alguma coisa, cuida os dedos.
17: Então tá.
15: Tá bom, Neguinho. Então vamos achar tua música daqui a pouco aí.
16: Né? Ô, neguinho
15: do barulho. Seu neguinho, bota barulho nisso, né? É. Tio neguinho do barulho.
16: Mas tá sempre, né? Tá sempre acompanhando a gente. Lá, né?
15: Como é que tem? Já tem recado por lá? Vamos dar uma atualizada aí, né?
16: Ah, vamos ver. Tem uns recados que não podemos deixar fora de jeito nenhum.
18: Bom dia, um bom domingo, domingo abençoado, iluminado de Deus para todos nós. E uma semana abençoada com uma chuvinha, né, maravilhosa. Um bom dia ao Neco, um bom dia ao Artêmio, ao Chiquinho, ao Toinho, a todos da rádio maravilhosa. Que Deus sempre abençoe e ilumine vocês todos. E um bom domingo abençoado para todos vocês. Se for bem atendido, eu quero pedir uma música dos atuais, ou qualquer música Gaudéria para vocês, me tocar, né? Para Maria Rabuski, Neguinho Barulho, João Valdir Chiboni, Janice Tiborne, Josiel Tiborne, a todos da Bela Vista 3 Venda, Iris Presa, a Marbieira, a Margarete e a todos da Bela Vista 3 Venda. E um bom domingo abençoado e um abraço bem apertado para o Toninho, que Deus sempre ilumine a todos vocês, que sempre guarde vocês. Bom domingo abençoado, bom domingo.
15: Muito bem, dona Jussara. Depois nós vamos achar uma Gaudéria dos atuais, então. Né?
16: Justamente, a dona Jussara também, sempre cedinho.
15: Isso.
16: Né?
15: Cedinho. E não é só aqui, inclusive no Bailão da Jacuí.
16: No
15: também,
16: Bailão, né, da Jacuí.
15: Tá sempre. Também.
16: Mas ontem não vencemos, né, com atender assim, ó.
15: Pois eu tava vendo.
16: Muita gente ficou.
15: Mas a altura nós conseguimos ouvir, aí depois a gente se envolveu lá nas apresentações da. Da família lá, e daí a gente não conseguiu acompanhar mais o programa, mas eu vi que tava bombando. E ali já temos uma ligação, vamos ver quem é que quer falar com a gente. Vamos lá então. Alô, bom dia!
19: Bom dia, Brasilite sem arte.
15: Como é que tá o Brasilite?
19: Tranquilo e sereno.
15: Mas homem não tá com medo desses temporal que tá vindo aí, né? Isso aí, Brasilite é do fino ou do grosso? Último, Brasil.
19: Não tem perigo.
15: Não, vai firme, né? Então tá, tio Brasilito, quem que vamos ouvir hoje?
19: Você toca músicas atuais aí?
15: Mas já toquei uma recém, mas vamos ver se achei mais uma. Hoje estamos tocando com nossas músicas de arquivo aqui, nós temos sem gaita e sem violão aqui hoje.
19: Pronto.
15: Deu uma goteira de cima da gaita e desafinou. mas nós vamos achar aqui sim, com certeza, pode deixar.
19: Muda aí, eu prestei pro meus amigos Serrinha Arta aí, pro você da rádio aí.
15: Muito bem.
19: Todos os amigos segredos aí. E aquele abraço pra vocês aí.
15: Show de bola pra ti também. Bom domingo.
19: Valeu.
15: Eita. Tio Brasilite.
16: Ele tem uma foto bonita no perfil dele aqui. Ele é a junta de boi.
15: Mas que tal?
16: Ele é a junta de boi.
15: Brasilite é o Brasilite, né?
16: Isso não é pouca telha.
15: Não.
16: É Brasilite. Vamos ver quem mais que nós temos aqui. Ó. O Wilson Fortes. Lá do Lagoão.
15: Sempre ouvindo a gente também. Grande ouvinte.
16: Deixa eu ver quem mais que a gente tem aqui. Estamos na escuta aqui de Nova Santa Rita.
15: Nova Santa Rita.
16: O Vilmar, lá de Nova Santa Rita. Quero ouvir uma música com Teodoro Sampaio, Doidão por Você.
15: Doidão. Sabe o que nós temos aqui que nós cantamos, que vamos tocar em seguida? Amando Escondido. Essa é do Teodoro Sampaio, né? Depois nós vamos fazer ela, então.
16: Muito bem. O Vilmar de Castro, de Nova Santa Rita.
15: Muito bem.
16: Vamos ver aqui também o recado da Eliane Fátima Gores, também, né?
15: Sempre
16: na escuta do programa.
15: Isso.
16: É, aí do Segredo, né? Manda um abraço para todos das rádios também, né? Um abençoado domingo para todos nós. Que mais aqui? Bom dia, amigos do Café no Bolho, Sérgio Machado, do Cerro Branco.
15: Cerro Branco. É.
16: Assino com X.
15: Eu acho que essa aí por debaixo tá aí nos arquivos aí que nós cantemos também.
16: Para todos que estão na audiência, lá no Cerro Branco.
15: Cerro Branco, já tivemos por lá também tocando umas festas. Né? Tocamos até na época que o padre Alessandro Miller, né? Tocamos até a festa. A paróquia lá, né? Fomos longe. Vamos atender mais uma ligação, depois nós vamos cantar. Alô, bom dia!
20: Bom dia, né? Aqui é a Maria Nilva, da Ronda Alta, que Lagoão.
15: Dona Maria, lá da Ronda Alta, como é que tá o Lagoão, dona Maria?
20: Ah, tudo bem.
15: Tudo certo.
20: Tá, quem pediu uma música pra oferecer pros meus filhos, pros meus netos, a música bem bonita de vocês.
15: Mas já vamos cantar aí pra esse pessoal aí da Ronda Alta, né? Já tivemos por aí tocando também.
20: Sim, já tiveram, e não vão vir na festa.
15: Mas olha, quando é que é a festa aí, hoje?
20: É dia 11.
15: Ah, dia 11, outubro. Dia 11. É. Olha, daqui a pouco nós se pandiamos pra essas bandas também, né?
20: É. Então, tá bonito, se tá, Deus quiser.
15: Então tá, dona Maria. Um abraço pra senhora aí, bom domingo.
20: Obrigado.
15: Aí, ó, dona Maria lá da Ronda Alta. Um abraço pro padre Gelson, né, que tá sempre na audiência também no nosso programa, né, um dos nossos diretores, enfim.
16: Já deve estar mateando,
15: e parabéns aí a toda a direção, né, nessa transformação aí,
16: claro,
15: da nossa...
16: Claro, verdade.
15: Da nossa AM aí pra 88.3, né?
16: Os técnicos aí, o Iedo e o Evandro, né, que tanto se esforçaram e continuam, né?
15: Incansáveis, né? Então, parabéns toda a direção aí, né, por essa conquista, né? E sabe que nas lavouras lá, eu tenho o rádio no trator e a gente tem os altos e baixos das lavouras assim, então, e fiz um teste mais ou menos com todas as rádios regionais aqui, né, pois ela tá batendo todas, inclusive nós aqui, né,
16: de sinal.
15: É muito bom mesmo. Mas então tá, vamos lá,
16: falou em rádio, né, com ontem. Ontem o especial do show do intervalo do baile foi sobre o rádio, né? Músicas que falavam sobre o rádio. E eu convidei o nosso povo, né, a enviar uma foto do seu rádio, né?
15: Interessante.
16: Né? Enviar uma foto do seu rádio. Então teve
15: rádio de tudo que
16: vários estilos, o rádio do trator, né? Também, né? Feito especialmente.
15: É, sim.
16: Né? Para colocar no trator. É. O rádio da obra, né? Também. Exato. Feito especial.
15: Sujo de massa de
16: pra
15: cal.
16: Para tocar lá. Foi muito bom. A participação foi muito boa.
15: É. Tu sabe que antigamente se falava do caixão de abelha, os radião, aqueles, né? Caixão de abelha. Hoje eles transformaram essas caixas aí, né? Tu vê nas lojas por aí, né?
16: Pequeno.
15: Em FM, mas o feitio, né? Porque as AM praticamente aqui ainda tinha, porque nós tinha aqui a Sobradinho ainda, era AM, né?
16: Sim.
15: Hoje, né, praticamente vão cair de moda, né? Então, tá entrando essas... Já há mais tempo a gente vê o feitio do caixão antigo ali, mas tudo remodelado, né? Bem vernizado e em FM.
16: Bonito em FM, verdade.
15: Lindo, lindo, lindo.
16: A maioria dos rádios, assim, ainda tem os 3 em 1.
15: 3 em 1, né? 3 em 1.
16: E os 3 em 1 mais modernos são mais de respeito. São alto-falante, um em cima do outro.
15: Assim. Nós até dançávamos, assim, essas festas de família, era com 3 em 1.
16: Né? Ah, verdade. É.
15: Aí eu não sabia encordoar as músicas, não tinha pendrive, então eu tocava uma, tinha que largar o par e sair correndo e ligar de novo, né?
16: Ou escutar tudo.
15: Quando tu voltava, o par não tava mais.
16: Barbaridade. E aí tinha o disco, né? O toca-fita.
15: É, mas ele tocava uma só, tu tinha que aproveitar aquela, né?
16: Aproveita aquela.
15: Era muito intervalo,
16: muito,
15: né?
16: Muito.
15: Não tinha o que fazer.
16: É verdade.
15: Então vamos lá, vamos cantar. Um abraço ao pessoal do Arroio Bonito, da comunidade Nossa Senhora do Rosário, que tem a festa hoje, né? É, até se alguém da diretoria aí quiser passar um fio para nós aí, para repassar um pouco da programação aí, né? Temos festa também de Nossa Senhora Aparecida no Arroio do Tigre, né? No bairro industrial, né?
16: Ah, sim.
15: Acho que é hoje, bem parece. Então, um abraço ao pessoal aí das comunidades que estão promovendo. E vem aí também o feriado aí da Mãe Aparecida, né? Que temos festas aí em toda a região também, né? E inclusive a gente vai estar animando a missa aí no Rincão. Rincão Nossa Senhora Aparecida, né? Que tem festa também todo ano, sempre. Quase sempre no dia, mas esse ano vai ser no dia. No domingo, né? No
16: feriado
15: dia 11.
16: Vai ser na segunda, né?
15: Na
16: segunda-feira.
15: Né? Inclusive também depois a gente vai falar um pouco da 22ª Romaria, no Passo do Jacuí. Um abraço ao nosso amigo Adilson, né, Escapim, toda a família, todo o pessoal aí da família também, né, ele que promove na propriedade dele aí a grande romaria, aí que é sempre no dia, então será no dia 12, né, aí no Passo do Jacuí, à beira do Alag, na beira do Alag, na beira do ali da hidrelétrica, né? Então, muito, muito interessante, muito bonito o local aí. E a 12ª Romaria. Muito bem, vamos cantar o Amando Escondido aí, pessoal, que pediu alguma coisa do Teodoro Sampaio, né? E depois tem um forró aqui, parece que é um amor eterno.
16: Sempre é bom.
15: Sempre é bom. Então vamos cantar.

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1: 16 minutos agora para as 8, nota de falecimento. Familiares com pesar comunicam o falecimento de Ori Nunes da Costa, aos 84 anos. Atos fúnebres na Câmara de Vereadores de Lagoão. Hoje às 10 horas, cerimônia religiosa e após sepultamento. Noticiamos o falecimento de Ori Nunes da Costa. Atos fúnebres da funerária São João Batista.
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10: Tá aí, 7 horas e 50 minutos, 18,2 de temperatura, 89% umidade relativa do ar, né? Continua o tempo carregado aí, né? Prometendo alguma chuva, mas nada assim que vá assustar, né? Pelas previsões aí, tá tudo, né? Pode dar alguma pancada de chuva aí, mas tudo tranquilo, tranquilo. 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
0: 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Mas tá saindo umas histórias interessantes aqui nos intervalos, né?
1: Os bastidores. Muito...
0: os bastidores, que é o interessante de tudo isso, né? 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

0: 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É, muito bem. 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

0: 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Pois é, correndo nas notícias aí nas redes sociais, é muito granizo aí, né, na parte do estado aí, no, né, Fernando, aí na região.
1: Especialmente no interior de Santiago, né, da cidade de Santiago, né.
0: Com estragos, com certeza, porque granizo muito, muito grande, né, são enormes. Então, já era previsto, né? Mas segundo as previsões, está se deslocando para as missões essa onda aí de granizo, ventos, né? Então, que não faça estrago aí onde cruzar, né? Digamos assim. Mas tem que mandar um abraço aqui pro casal que não perdeu uma música ontem, Fernando, né? Lembra?
1: Ah, isso é verdade.
0: Nosso amigo Ramiro.
1: Ramiro
0: Redim e sua esposa, né?
1: Ramiro.
0: Ah, acho que não perdeu nenhuma uma música.
1: Aproveitaram bem.
0: O ritmo que nós largávamos, eles aproveitavam, né?
1: Apreciavam.
0: Isso, grande seu Ramiro, né? Um dos grandes laboreiros aí da nossa
1: região.
0: Nossa região aí, sempre uma pessoa muito querida por todos, né? Pessoa muito humilde, né? Então, e aproveitou a festa. E eu e o Chico não passemos cedo também, né?
1: Ah, é? Contaram com o patrocínio.
0: Ô, tio Ramiro, é um grande abraço aí. Aproveitando mais uma vez, um abraço a toda a família Redinha aí. E agradecer em nome da comunidade lá também, né? Por ter escolhido lá o nosso recinto lá, né? Para fazer essa festa, né? Então, pessoal aí, nós ajudamos aí o pessoal do Festival do Cabrito, né? A organizar aí a boia, digamos assim, né? Então,
1: muito boa, né? Bah, especial. Então,
0: e parabéns a eles pelo esse quinto encontro, porque eu digo, nem todos conseguem reunir. Né? Eu sei que a família Lindbergh, por um tempo, conseguiu, né? Mas aí já era nível estadual, ou até mais, né? Mas foi se deixando, foi ficando para trás, e hoje não. Que eu saiba, né, não se encontram mais, né, então, uma pena, mas Deus queira que eles continuam lá fazendo esse belo encontro aí, né, e poder abranger de repente com mais descendentes aí também, né, para fortalecer ainda mais também esse encontro deles aí. Parabéns. Muito bem, vamos, tem mais recado aí?
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0: Muito bem.
1: Se o Elisandro tá acordado,
0: manda uma foto daquele recanto.
1: Daquele recanto hospitaleiro.
0: E ouvindo naquele radião, ele lá tem um caixão de abelha daquele. Tem um caixão grande.
1: Ontem o Evaldir, né? O pai, né? Pai
0: sim,
1: mandou um recado para nós e mandou a foto do rádio.
0: Mas parabéns a eles lá, então. Muito bem, tem algum. Tem bastante recado lá, né? Vamos trazer mais alguns?
1: Vamos ver quem é que tá mateando. Tomando um chimarrão e ligado na Jacuí, o Vitélio Guindel, da Picada Carnope Candelária. Ô, Vitélio, um grande abraço aí pra ti. Colocou uma foto dele com o Massey Ferguson.
0: Acho
1: que é um Valmet.
0: Esse é um Valmet.
1: É um Valmet.
0: Dizia o meu avô, é um Vainet.
1: Vamos ver o que mais tem. Feliz aniversário para o meu filho, com muito orgulho, o 5 aninhos, o Isaac, aqui na Granja do Silêncio.
0: Muito bem.
1: Um abraço da mãe Andiara, também aí do Hélio e toda a família, né? Tomando um chimarrãozinho. Que mais? Que tem mal, o pessoal fez fogo no fogão, rapaz.
0: Isso é para enxugar a umidade.
1: Fogo no fogão. Deixa eu ver aqui. Um bom domingo para vocês, um abraço. Vamos ver quem é que manda. É a Nilva Stecker. Aqui da nossa Centro Serra. Não sei se a Nilva não é aqui de Sobradinho. Bom dia, Neco. Que vamos... Ó, oh, mandou uma mensagem bonita aqui. Quem é que tá mandando essa mensagem para nós? O João Marcos do Segredo. É, roda uma música do líder. Vamos ver aqui. Lá, dos meus trabalhos agora. João Marcos do Segredo. João Marcos do Segredo. Sim. Tá ligado com a gente. O Limba, conhece Limba?
0: Limba, lá em Caxias.
1: Lá em Caxias do Sul.
0: Ouvindo a gente, tomando um mate lá, tio Limba. Como é que tá o tempo por aí? Chovendo, com certeza, né?
1: Vamos ver como é que tá o tio Ede.
2: Bom dia, meu amigo Neco. Tio Ede, no horizonte, você pediu uma música pra curtir de boa. A música pode ser pra ti mesmo cantar e tocar a música do outro lado da cidade.
0: Do outro lado da cidade tem...
2: No horizonte, a churro, pros que lá no função, todos. Todo esse, lá pro Flash, pro meu amigo Creta, o Irma lá, todos que há lá também, pras meninas também, pra nós aqui, valeu, um abraço, duas voltas e meia pra ti, Pia.
0: Aí, guri medonho, um abraço, tio Ed, é sempre ligadão também com nós aí, né, pedindo, gosta também, é da Morena Faceira, né.
1: Formosa e tão bela.
0: É, domingo passado nós cantamos pra ele, né, a Morena Faceira.
1: Tu és a donzela desse meu
0: reino. Isso aí, muito bem.
1: Vamos de música?
0: Vamos trazer um sertanejão aqui, esta cidade, pro pessoal que gosta aí do Carlito e Baduí. E aí eu e o Augusto acho que interpretemos aí, essa cidade sem você não é cidade. Aí depois acho que já, o velho tá por aí, eu acho que vai
1: passou, querer. Passou por aí.
0: É. E aí depois que o velho sair, nós podemos fazer como a gente sempre fazia de costume, nós botar um instrumental aí com o tio Artemio dos teclados.
1: Ah, com certeza.
0: Então vamos lá.

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19: Muito bem, 8 horas com 15 minutos, tá chegando nosso tio Tony, bom dia.
20: Mas olha só, mas e... É só nós aqui hoje.
19: Né? É, hoje é só nós hoje. Né? Hoje o pessoal deu uma descansada, o Artêmio tocou baile até de madrugada. Tio Chico ontem aproveitou bastante o festeirê.
20: Mas então estão cansados, né?
19: Então.
20: Estão judiando.
19: Estavam machucados.
20: É, eles estão desgastados, eu acho, né?
19: É, eles estão cortados de alça de gaita.
20: Mas tá louco, mas já é. É, o Artêmio tá quase rico, já tocando todo o baile, né?
19: Mas ele tem, assim, equipamento, né, que fornece pras bandas, até socorreu nós ontem.
20: Pois é, fiquei sabendo, né?
19: É, ele...
20: Ele vem, ele atende a domicílio, né?
19: Atende a domicílio lá no salão de baile.
20: Isso, né? Não, isso é gente boa, né? Mas tu sabe, professor, que eu tava... Fazendo umas contas, esse ano é ano de bastante umidade e calorão, assim, né?
19: Ah, é.
20: E lá tem bastante cobra quando é.
19: Opa!
20: É, as cobras vêm bastante. Né? Ontem eu vi uma de 20 metros. É, uma cobra.
19: Essa é grande.
20: É, não, era bem pequenininha. Né? Eu vi ela de 20 metros de distância.
19: Longe. É. Ah, não, então tá.
20: Mas as grandes tem também, né? Esses dias, essa aqui, tem gente que não vai acreditar, mas é verdade. É, nós fomos lá pro Alagre, fomos pescar lá, eu mais dois amigos meus lá. E um era o Célio.
19: Ah, o Célio Mundo.
20: Célio Mundo é pescador e faz de tudo, né?
19: Até peixe elétrico eu pego.
20: Pega. Mas aí agora levou um susto que veio, né? Nessa pescaria que nós fomos. Eu já tinha visto falar... Que tinha aparecido uma ali no Alagre, né? Uma cobra bem grossa, bem grande, né? Mas ninguém tinha visto ainda, né? Daí nós pegamos e vamos ficar meio no cuidado, né? Daí o que nós tínhamos levado? Nós estávamos com o Kaique, né? Eu mesmo sentado numa cadeira acima do Kaique, né? Daí levamos uma leitoa junto, né? Pra nós botar de isca, né? Lá, peixe lá é grande, lá não adianta ir com minhoca, essas coisas, não.
19: Uma leitoa?
20: Uma leitoazinha, né? De bota no anzol, né?
19: De quantos quilos, mais ou menos?
20: Mais ou menos uns 18 e meio, né?
19: 18 e meio.
20: É, botemos no anzol e... pra pescar, né? Aí o Célio tinha levado um cacho de banana junto também, né? Lá tem bastante banana tava imadura. Mas...
19: pro lanche?
20: É, daí nós íamos comendo banana aí. Vamos tirar aí. Ah, nós tínhamos levado sal, essas coisas assim, né? Uma cachaçinha, se caso as cobras mais pequenas mordiam, né? Daí a gente passava a cachaça.
19: É bom cachaça pra mordida de cobra?
20: É, mas tem que passar onde ela morde, né?
19: É.
20: Mas daí tem uns que deixa que morde, né? Tome a cachaça.
19: Tome a cachaça, passa, e...
20: não passa, né?
19: E a...
20: é isso, eu se entende mal. Eles acham que tem que tomar pra passar a mordida. Não, tem que esfregar em cima, né?
19: Pô, sangue ficar assim mais.
20: É, mas não sei que coisa que fica, né? Mas afinal, dali a pouco uma onda assim, meio grande, né? Quase deu uma balanceada naquele...
19: Caique,
20: né? Pois bem na nossa frente assim, levantou aquele bicho. Mas olha, eu não vou exagerar, né? Mas parecia um caçamba, né?
19: Esses caçamba trucado da prefeitura.
20: É. Aí eu não tive dúvida, eu peguei aquela leitoa e finquei na boca dela, né? E ela se sumiu. Se sumiu. Pensei. Se livremos do bicho, né? Pandemos mais um pouco, mas eu já tava bem de vontade de voltar. Deu mais um pouco, pois deu aquela onda e ela botou a cabeça pra fora e abriu aquela boca assim, né? De novo. Mas peguei o cacho de banana e finquei também. Digo, enquanto nós tiver, eu comecei livrando. Vamos indo, né? Pois e fumo mais um pouco, pois ela veio de novo. Eu pensei, bom, agora eu vou dar uma cadeirada nela. Levantei, grudei aquela cadeira, ela engoliu até a cadeira.
19: Opa.
20: Aí assustou, né?
19: Oh.
20: Aí deu medo.
19: Ah, e agora?
20: E daí só tava nós três lá dentro ainda. Pensei, se ela vem de novo, e agora o que vamos fazer, né? Pois e veio. Aí o outro parceiro nosso era bem magrinho, né? Tava sentado na beira assim. Pois ela pegou e engoliu aquele também, né? É bom, digo, gente, chega, né? Vamos. Aí eu tinha uma garucha, aquelas que carrega pelo... Porque a gente não pode fazer, não pode matar cobra, é proibido, né?
19: É proibido.
20: Mas aí, como ele engoliu, agora o que vamos fazer? Vamos ter que dar um jeito esse bicho, né? Eu tenho uma garucha, aquelas que carrega pela boca.
19: Pela, né? Boca.
20: É. Botei um quilo de... Carreguei na hora lá, botei um quilo de pólvora dentro, né? E botei os caroços de prego, botei tudo que era coisa. E agora ela me paga. E não deu outra, ela veio abrir a boca, eu grudei, ele é fogo, né? Mas e pra tirar aquele bicho pra fora? Pensei, não. Aí consegui, matemos no caique, puxemos com corda, mas arrastemos pra fora. Aí diz o Célio, eles viu, nós temos que agora avisar os familiares aí do falecido, né?
19: Ah, é.
20: Morreu, né? Vou ter que ver como é que vão fazer. Mas pelo menos vamos abrir a barriga dessa cobra aí pra nós tirar, né? Pra entregar o defunto lá pra...
19: tirar o corpo.
20: Pra família. Aí passei uma mão nas facas que nós tínhamos lá e abrimos. Mas isso deu uns 10 metros só de barriga.
19: Só de barriga.
20: Tu não vai acreditar o que nós achamos lá.
19: Mas,
20: dentro,
19: olha. Né? Acharam morto lá, né?
20: Não.
19: Não?
20: O homem tava sentado na cadeira, comendo as bananas e dando as cascas pra leitoa.
19: Mas olha que...
20: Essa eu não tinha visto ainda.
19: Eu, né? Também não. E nem escutado. Visto e nem escutado essa.
20: Não, isso foi de matar.
19: Essa é mundial.
20: Essa é mundial, né?
19: Essa é mundial.
20: Mas mundial também é ver o Artemio tocando, né?
19: Ah, é?
20: É. Vamos... Eu tô com saudade dele. Ele sempre vinha aqui tocar depois que eu saía contando os causos, porque sabe por quê? Porque eu sentava na escada ali, né, acendia o cachimbo, né? Mas eu tinha que cuidar que os padres não vinham. Eles não gostam que eu pito ali, né?
19: Ah, eles não gostam de fumaça.
20: Não, cara. Não, né? Eu acho que nem pode, né?
19: Nem pode.
20: Mas daí domingo tem pouca gente, eles nem vê a fumaça, né? É. Daí eu falo baixinho aqui, né? Só pra tudo, né?
19: Só entre nós.
20: Daí eu pito lá embaixo, né? Mas agora eu vou lá de novo, né?
19: Tá bom.
20: E vou escutar ele tocar uma...
19: Ele toca bem.
20: Ele tem uns dedão mesmo de catar torresmo na banha quente, assim.
19: Ah,
20: né?
19: Mas é bem grande, né?
20: Tirar batata do fogo.
19: Isso vai bem. Então vamos escutar o Artemio.
20: É, ele tá ali dentro daquela caixa ali, eu acho, né? Daquele negócio ali.
19: É, ele tá ali, ele e o teclado dele.
20: É, será que... Eu acho que ele tá em casa agora, né? Essa, tá se preparando pra outro baile.
19: Ah, então, hoje né? Tem outra promoção baile. Hoje.
20: É, eu disse, ele tá rico. Né? Eu acho que eu vou trabalhar pra ele.
19: Ah, é. Cuidar, segurança.
20: É, ele precisa.
19: Precisa.
20: Famoso, eu falei, né?
19: Tá ficando cada vez mais.
20: É, não, então tem que ter um sempre junto, né?
19: Então vamos meter.
20: Vamos escutar então, né?

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4: 8 horas 27 minutos, nota de falecimento. Familiares, com pesar, comunicam o falecimento de Ori Nunes da Costa, aos 84 anos. Atos fúnebres na Câmara de Vereadores de Lagoão. Hoje, às 10 horas, cerimônia religiosa e após o sepultamento. Noticiamos o falecimento de Ori Nunes da Costa. Atos fúnebres da funerária São João Batista.
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1: É no bule, 8 horas 32 minutos, né? 18,5 de temperatura e tá cravada lá a nossa temperatura, né? E a umidade em 88%, né? Então, sinal de mais alguma chuva por aí. Eu sei que tu tem recado lá também, né, Fernando?
2: Tem.
1: E eu vou mandar um abraço aqui pros noivos. O seu Nelson e a dona Iracema Limberg, né? Que aí no comecinho de novembro estão fazendo aquela festa, né? É, que eu não lembro agora se é 50 ou é 60 anos de casados, né? E a gente vai estar lá animando essa festança, lá no campo de Sobradinho, na comunidade de São Pedro. É, então, um abraço para eles lá. É, vamos trazer algum recado, pode ser? Boa. E nós temos também aqui as nossas, depois mais alguns patrocinadores. Mas vamos lá, vamos ver os nossos ouvintes aí primeiro, né? O que eles estão mandando para nós aí.
2: Esse nosso amigo aqui não podia faltar.
3: Bem, Nazor! É noite do Tilico, na Vila do Balcaçal, ganhamos o Brasil pro mundo. Manda um alô pra nós aqui, mano. Pessoal do Balcaçal, pessoal da Barreira, São Leopoldo. Pessoal Pericana, Nossa Senhora Aparecida, um bom pra vocês, um bom domingo pra nós. Na paz de Deus, aquele abraço, irmão!
2: Aí,
1: tá aí.
2: No pé de cano.
1: Pé de cano. É isso aí.
4: Bom dia, Neco. Bom dia a todos vocês. Aqui é a Nair Bueno, do bairro Aparecido Segredo.
1: Bem,
4: tô pedindo
1: Nair.
4: Uma música só pra curtir. Pode ser com vocês mesmo. Uma música bem gaúcha. Agradeço por atendido.
2: Muito bem.
1: E aí, ó.
5: Bom dia. É o Brasil Serrinha Horta.
1: Ô, Brasil, gente, tá por aí.
5: O Chico. Vida Poderosa.
1: Ah, ele quer o meu Chico.
5: As coroas sorteira.
1: Muito bem.
5: Alguém que alguma coroa quiser trocar umas ideias.
1: Mais
5: é, pra ter uma vida poderosa. Só entrar em contato comigo.
1: Mais um.
5: Aquele abraço,
2: meu.
1: Tá vendo, velho?
2: Esse é o Brasilite.
1: Esse é o Brasilite. Tá aí, tá dado o recado aí, né? Pra...
2: Como é que é? Casa, comida?
1: E roupa lavada. Casa pra lavar. É isso, tio Brasilito.
2: Não é fácil.
1: Não é de barbado. Mas é assim. Vamos lá pro táxi do... Será que ele tá na correria? Vamos lá no táxi do Pontel. É isso aí.

0: 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Um abraço, tio Pontel. Ele e o Chico estão ensaiando uma boia.
1: Ah, é?
0: Ele vai ser o assador, né?
1: Mas que tal? O Chico ia fazer um assado hoje.
0: É.
1: Disse que tava... Tava animado pra fazer um... Hoje é folga, né?
0: É, então já dá pra começar o fogo.
1: Já dá pra começar o fogo.
0: Ê, Chiquinho, velho. Mas e se faltar bebida, Chico? Tu vai lá, ó. 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E tava no ponto.
1: Mas né? Parece que não foi boa, não sobrou, né?
0: Pois é, né? Foi ligeirinho o estoque, né? Eita, gurizada. 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

0: Tá aí, um abraço pro Pimpão, né? E que teve no domingo passado, né? Um abraço lá toda também a comunidade lá evangélica, né? João Batista, lá da Vila Progresso. Um abraço Fábio, um abraço todo o pessoal lá da os leiloeiros, né? Da grande festa lá da colheita, né? Uma festa muito bonita, né? Pessoal animado, né? Então, um abraço mais uma vez aí toda essa comunidade aí. Mas quem quiser ligar pro Pimpão, ó, 99645-4333. É, e quase sempre o Tafarel que tá de plantão, tio Tafarel, né? Diz que ele toma mate até as 8h30, daí depois já muda o...
1: Mas que tá...
0: O líquido, né? E tio Tafarel, aí também não é fácil, né? Mas saímos lá do Pimpão, vamos lá pro Radiador Garcia, porque o bicho velho é professor.
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Né? 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
1: É, o homem tá caprichando nas promoções.
2: Esse também é professor.
1: Esse é professor.
2: Esse bicho é professor.
1: Esse bicho é professor.
2: Muito bem, mas dando mais um toque, né, Fernando, aqui nas promoções de hoje, né, a festa aqui na nossa Capela Nossa Senhora do Rosário, né. Um abraço ao nosso amigo Anselmo, Anselmo Bernardi, pessoal da diretoria toda aí da comunidade Nossa Senhora do Rosário, né? E acho que, eu não tenho certeza que eu não vi o convite aqui ainda, acho que a animação aí dos irmãos Arrial, né? Opa. Aqui na comunidade, né? Nossa Senhora do Rosário, né? E daí, mais uma que a gente sabe que tem aí na Rua do Tigre, né? Na comunidade, ali no bairro industrial, na festa da Senhora Aparecida, né?
1: Isso.
2: Banda Millennium, acho que anima por lá, né?
1: Millennium.
2: Show de bola. Muito bem. Mas tem que mandar um abraço aqui, então, especial a dona Iracema, que está de aniversário amanhã, né? Que recebeu aqui a homenagem da sua irmã aí, do Engenho Velho. Um abraço ao Ailton, né? Esse que estão morando em Candelária, mas sempre ouvindo o nosso programa, né? Então, sempre
1: ligados.
2: Levaram a Jacuí, o café no bule, bailando da Jacuí, tudo na garupa, né? E estão por lá. E um abraço a um amigo da gente aí que a gente relembrou agora essa semana, o nosso amigo Ademarzinho, né? Dona Genesi, aí no Segredo, né? Nos fazer uma visita, ele que trabalhou com a gente lá há anos passados, né? E gente finíssima aí, nosso amigo Demarzinho, um abraço pra ti, toda a tua família aí, né? E vou fazer a encomenda de vocês aí, com certeza, pode deixar. Que os dias aí a gente prosei. É, muito bem. Mas é isso, né? Acho que não temos mais muito tempo, 8 horas 45 minutos. Ai! Olha só quem é que tá batendo na porta ali.
1: É o primo. É o primo.
2: Que é isso?
1: É o primo
2: dele.
1: Nossa, agorizada aí não é fácil, gente.
2: Aí. Deixaram a porta aberta ali agora.
1: Deixaram a porta aberta, né? Tem vários parentes, do doutor.
2: Eu quero ver quando eles repartirem essas heranças aqui.
1: Vai
2: a brigaiada dessa gurizada.
1: Vai aparecer bastante. Viu?
2: Aí eu fico louco.
1: Os caras são os artistas, né,
2: gente? Não, tem jeito.
1: São os artistas.
2: Né? Mas vamos já aqui agradecendo. Então, nossos patrocinadores, né, Fernando? Depois vamos deixar. Ah, temos nossa mensagem motivacional também ainda, né?
1: Nós temos uma música agora, daí o bloco de comerciais.
2: Exatamente.
1: E aí depois nós voltamos.
2: 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Então vamos lá, como é que é? O Aquerenciado.
1: Aquerenciado.
2: Pessoal que pediu a música gaúcha aí, tá aí ela.

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16: Não importa o que você faça, sempre haverá críticas. Se der certo, se der errado, se não fizer nada ou se fizer muito, sempre vão falar. Então siga o seu coração, realize seus sonhos, ignore as opiniões alheias. No final, sua vida é sua. É sua história. Um grande abraço e até domingo que vem.

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10: 9:01.
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0: Em nome do Pai, do Filho e do Espírito Santo.
1: Amém.
0: Que o Deus da esperança, que nos cumula de toda alegria e paz em nossa fé, pela ação do Espírito Santo, esteja sempre convosco.
1: Bendito seja Deus que nos reuniu no amor de Cristo.
2: Irmãos e irmãs, a fidelidade à vontade de Deus não é medida por palavras, mas sim pelos fatos e ações. Não basta dizer Senhor, Senhor. É preciso antes esforçar-se para ter em si os mesmos sentimentos de Cristo. Peçamos nessa liturgia que o Senhor molde os nossos corações para a conversão e o seguimento de seus passos.
0: De coração contrito e humilde, aproximemo-nos deste Deus que é justo e santo, com o coração aberto, para que nós possamos novamente nos reconciliar com Deus. Reconheçamos as nossas faltas, as nossas omissões. Humildemente peçamos perdão de todos os nossos pecados.
3: Número 37.

0: Deus Todo-Poderoso, tenha compaixão de nós, perdoe os nossos pecados e nos conduza à vida eterna.
1: Amém.
2: Glorificamos a Deus cantando o número 64.

0: Oremos, ó Deus, que mostrais vosso poder, sobretudo no perdão e na misericórdia, derramai em nós a vossa graça, para que, correndo ao encontro das vossas promessas, mereçamos participar dos bens celestes. Por nosso Senhor Jesus Cristo, vosso Filho, que é Deus, e convosco vive e reina na unidade do Espírito Santo, por todos os séculos dos séculos.
1: Amém. Leitura da profecia de Ezequiel. Assim diz o Senhor: vós andais dizendo, a conduta do Senhor não é correta. Ouvi, vós da casa de Israel, é a minha conduta que não é correta. Ou antes é a vossa conduta que não é correta? Quando um justo se desvia da justiça, pratica o mal e morre. É por causa do mal praticado que ele morre. Quando um ímpio se arrepende da maldade que praticou e observa o direito e a justiça, conserva a própria vida. Arrependendo-se de todos os seus pecados, com certeza viverá e não morrerá. Palavra do Senhor.
2: Graças.

0: Leitura da carta de São Paulo aos Filipenses. Irmãos, se existe consolação na vida em Cristo, se existe alento no mútuo amor, se existe comunhão no Espírito, se existe ternura e compaixão, tornai então completa a minha alegria. Aspirai a mesma coisa, unidos no mesmo amor. Vivei em harmonia, procurando a unidade. Não façais por competição ou vanglória, mas com humildade, cada um julgue que o outro é mais importante, e não cuide somente do que é seu, mas também do que é do outro. Tende entre vós o mesmo sentimento que existe em Cristo Jesus. Jesus Cristo, existindo em condição divina, não fez do ser igual a Deus uma usurpação, mas esvaziou-se a si mesmo, assumindo a condição de escravo e tornando-se igual aos homens. Encontrado com aspecto humano, humilhou-se a si mesmo, fazendo-se obediente até a morte e morte de cruz. Por isso, Deus o exaltou acima de tudo. Ele deu o nome que está acima de todo nome. Assim, ao nome de Jesus, todo joelho se dobre no céu, na terra e abaixo da terra. E toda a língua proclame: Jesus Cristo é o Senhor, para a glória de Deus Pai. Palavra do Senhor.
1: Graças a Deus. Em pé, vamos aclamar o Santo Evangelho cantando o canto do folheto.

0: O Senhor esteja convosco.
1: Ele está no meio de nós.
0: Proclamação do Evangelho de Jesus Cristo segundo Mateus.
2: Glória a vós, Senhor.
0: Naquele tempo, Jesus disse aos sacerdotes e anciãos do povo: que vos parece? Um homem tinha dois filhos. Dirigindo-se ao primeiro, ele disse: filho, vai trabalhar hoje na vinha. O filho respondeu: não quero. Mas depois mudou de opinião e foi. O pai dirigiu-se ao outro filho e disse a mesma coisa. Ele respondeu: sim, senhor, eu vou. Mas não foi. Qual dos dois fez a vontade do pai? Os sumos sacerdotes e os anciãos do povo responderam: o primeiro. Então Jesus lhe disse: em verdade vos digo que os cobradores de impostos e as prostitutas vos precedem no reino de Deus. Porque João veio até vós num caminho de justiça e vós não acreditastes nele. Ao contrário, os cobradores de impostos e as prostitutas creram nele. Vós, porém, mesmo vendo isso, não vos arrependestes para crer nele. Palavra da salvação.
2: Glória a vós, Senhor.
3: Caríssimo diácono Cláudio, ministras, leitores, cantores, liturgistas, e agora aqueles também que nos acompanham pelas ondas da FM Sobradinho. Hoje entramos no 26º domingo do tempo comum. E a leitura nos chama a atenção do chamado. É Deus que nos chama para nós construirmos um mundo novo, alicerçado na justiça e na paz. E a primeira leitura nos chama a atenção sobre Ezequiel, que depois que o povo exilado da Babilônia começa a voltar, ele chama a atenção de que este povo, que era considerado o povo escolhido por Deus, vivesse com coerência a sua vida, para que esta aliança formada por Deus com toda a humanidade pudesse continuar viva e eficaz. No entanto, este povo não confirmou aquilo que Deus queria, o seu seguimento fielmente, e acabam sendo perseguidos pelo povo assírio e pelo povo da Babilônia, o que lhes causa muitas opressões, muitas dificuldades. Nós podemos ver que quando nós não somos fiéis a Deus, quando nós não colocamos Deus na nossa vida e testemunhamos os ensinamentos na prática do nosso dia a dia, as desgraças acontecem, assim como aconteceu deste povo de Israel. Não este povo lá do Estado de Israel, era o povo do Antigo Testamento. Então aqui o profeta está preocupado com este povo, e ele pede para que eles voltem, para que produzam frutos bons, não frutos amargos, mas frutos bons, pelo testemunho das suas vidas. Mas eles mesmo assim não voltam para Deus. Mas Deus não abandona seu povo. E aí na segunda leitura nós vimos que mesmo o povo pecando, ainda assim Deus foi capaz de mandar o seu único filho ao mundo para que resgatasse a humanidade do pecado. Infelizmente, ainda nós não abrimos o nosso coração para viver na prática os ensinamentos de Deus. Mas Jesus, que era divino, rebaixa-se à condição humana para que nós possamos entender qual é o sonho de Deus para a humanidade. E ele, ao chegar na condição humana, se rebaixar, se coloca em obediência total ao Pai, o que lhe causa consequências. A cruz e a morte. Mas ele não desiste. É na cruz que ele reata a aliança da salvação de toda a humanidade. Então aqui também o chamado vai sendo reavivado. E pede que as pessoas, São Paulo, nesta passagem, voltem novamente para Deus, que se arrependam, que se convertam, que deem o seu sim e vivam este sim na prática, não apenas da boca para fora, mas que sejam sim autêntico, sejam sim verdadeiro. E aí Jesus completa no Evangelho de Mateus esta parábola que nos chama a atenção de dois filhos. Um, o pai chama e diz: filho, vai trabalhar na minha vinha. E este filho diz: eu não vou. Mas logo depois se arrepende e volta e vai e faz a vontade do pai. Parece que ele não queria aceitar a vontade do pai, mas quando se dá a condição para Deus, quando se abre o coração e reconhecemos que nós não podemos viver fazendo a nossa vontade, mas fomos feitos para fazer a vontade de Deus, e nos arrependemos, nós voltamos para o caminho da santidade e da salvação novamente. O filho número 2, o segundo filho, ele simplesmente diz: não, pai, eu vou. Ele é chamado também a trabalhar na família, mas não vai. Aí Jesus pergunta: qual dos dois fez a coisa certa? Os fariseus, os escribas responderam: o primeiro, que disse não, mas depois se arrependeu e foi trabalhar na vinha do pai. Quem é o pai? Quem é o patrão? É Deus. A vinha é o reino dos céus. Só que Deus está nos chamando a trabalharmos na sua vinha, preparando neste mundo, nesta caminhada, a nossa vivência testemunhal da nossa fé. Não basta apenas eu dizer que sou católico, que sou cristão. Isso é fácil. É fácil vir da missa, é fácil participar da missa aqui. Mas quando chega na hora da missão, da prática, os ensinamentos ficam dentro da igreja, né? Do prédio. Este não é o nosso caminho. O caminho nosso é de reconciliação, é de conversão, para que nós possamos realmente voltarmos para Deus. E Jesus estava falando justamente para aquele povo, que era o povo que se considerava escolhido, o povo judeu, o povo de Israel. Eles se achavam os únicos que tinham condições de receber, na teoria, a vida do Messias. E Jesus está dizendo: olha, o primeiro disse não. Quem são os que disseram não? É todos aqueles que não se consideravam aquele povo escolhido. O segundo, que era aquele povo chamado, né, o povo fiel a Deus, o povo de Israel, o povo escolhido, eles disseram: não, nós vamos seguir Deus, nós vamos esperar o Messias. Mas quando ele veio, disseram sim, mas não reconheceram Jesus. Então o que que Jesus está dizendo aqui para nós nesta passagem, do que disse sim, do que disse não? Não importa qual é a minha condição hoje, Deus está me convidando à conversão. Deus está me convidando à transformação de vida, à reconstrução da minha vida, alicerçada nos ensinamentos de Jesus. E aqueles que querem se salvar devem aderir, pelo seu testemunho de vida, à forma em que Jesus pede para que nós possamos alcançar a graça da santidade. Quem são esses que dizem não? São aqueles que trazem seus filhos para batizar. Chega aqui, é uma coisa mais bonita, né? Igreja cheia, padrinhos, é madrinha, é pai, é mãe, é família toda. Mas batizou, sai daqui e só vai voltar para trazer o filho na primeira Eucaristia, na Crisma. Estes são os cristãos que dizem sim. Sim, eu quero que o meu filho seja batizado. Mas quando chega na hora de praticar os ensinamentos de Jesus, quando chega a hora de participar da comunidade para se abastecer de Jesus na palavra e na Eucaristia, ele não pratica. Esses são aqueles que dizem sim, mas não vivem a vontade de Deus no mundo. Então Deus está nos chamando à conversão o tempo todo, está nos convidando a reconstruir este mundo alicerçado na fé, alicerçado nos seus ensinamentos. Mas tem muita gente hoje que só na hora de preencher algum dado e coloca a religião, mas na hora de praticar a vontade de Deus passa longe da igreja, nem sequer vem aqui para alimentar a sua fé no Cristo que se faz presente na Eucaristia. É este grupo que Jesus está falando hoje. Qual é dos grupos que eu me enquadro? Aqueles que dizem não e depois se arrependeram e voltam para se abastecer do próprio Cristo que se faz presente na Eucaristia e na Palavra, e depois sai testemunhando a vontade de Deus do mundo pela a prática da vontade de Deus, do seu testemunho de vida? Ou eu sou aquele que na hora de batizar eu venho, acho bonito, o padre, tiro foto, diácono, né, diácono? Como tem gente que vem buscar o batismo? A gente fica faceiro, né? Eu acho que se tivesse 10% das pessoas que vêm batizar nas igrejas, não é só na nossa, as nossas igrejas precisavam ser remodeladas, aumentadas de tamanho. Porque, infelizmente, hoje nós temos cristãos só de nome. Muitos não conhecem nem o padre. Então Jesus está nos chamando à conversão. Que o nosso sim seja sim, que o nosso não seja não, mas que o nosso não seja um não para o pecado, que o nosso sim seja um testemunha para nós alcançarmos a graça da santidade e da salvação. E agora então vamos pedir a Deus que nos ajude nessa caminhada, professando a nossa fé de cristãos batizados. Creio em Deus Pai Todo-Poderoso, Criador do céu e da terra, e em Jesus Cristo, seu único Filho, nosso Senhor, que foi concebido pelo poder do Espírito Santo, nasceu da Virgem Maria, padeceu sob Pôncio Pilatos, foi crucificado, morto e sepultado, desceu à mansão dos mortos, ressuscitou ao terceiro dia, subiu aos céus, está sentado à direita de Deus Pai Todo-Poderoso, de onde há de vir a julgar os vivos e os mortos. Creio no Espírito Santo, na Santa Igreja Católica, na comunhão dos santos, na remissão dos pecados, na ressurreição da carne, na vida eterna. Amém. Agora, meus queridos irmãos e irmãs, roguemos a Deus para que, na imensidão do seu amor, purifique-nos de todas as nossas faltas e nos leve a viver o reino celestial ainda neste mundo, nos preparando para a graça da salvação um dia na presença de Deus. E ao final de cada pedido e cada prece, digamos: acolhei a nossa prece, ó Senhor.
4: Acolhei a nossa prece, ó Senhor.
5: Pelo nosso bispo Edson Batista de Melo, para que renovem em suas vidas o ardor pela missão, digamos:
4: acolhei a nossa prece, ó Senhor.
5: Pelos irmãos e irmãs de vida consagrada na igreja, para que vivam com fidelidade o seu carisma e ofereçam testemunho da vivência das virtudes cristãs, digamos:
4: acolhei a nossa prece, ó Senhor.
5: Para que a comemoração do Dia Nacional da Bíblia seja um incentivo à leitura e à meditação da palavra de Deus nas comunidades e nas famílias, digamos:
4: acolhei a nossa prece, ó Senhor.
5: Pelos governantes de todas as nações, para que se empenhem na busca pela paz e pela promoção do bem comum, digamos:
4: acolhei a nossa prece, ó Senhor.
5: Pelas intenções de Lavínia Isadora Nunes, sétimo dia de falecimento, Anderson Alves Nunes, Clóvis Alves, Romalino Alves, Otília Nunes, Adolfo Sedenir Nunes, Ida Tuktenhag Bertó, 6 meses de falecimento, Erna Miller dos Santos, Santos Rodrigues, Florindo Senta e familiares, Leonilda Cardoso e familiares, Dinarte Viana, Edir dos Reis, Valdemar Agenor dos Reis, Judite de Vargas dos Reis, Celestino Bulegon, 3 anos e 10 meses de falecimento, Naldele Paliano, 3 anos e 10 meses de falecimento, Vitélio e Hilda Redim, Joel Festinale, Pedro Armindo Resch, Frei Valmor Pastre, Padre Silvio Germano Rockenbach, Padre João Luiz Flech, Padre Jorge Hudson, Marino Dalmolin, família Vendrúsculo e Dalmolin, Ervino e Nilza Enker, Rosália Possati, Rogério Mai, Gildo Otávio Mai, Elemar Enker, falecidos das famílias Schmidt, Miller e Bernardi, Artidor de Castro, um mês de falecimento, falecidos das famílias Veiga, Trindade Moraes, Pierina Zago, Valdemar Marion, 4 anos de falecimento. E rezemos pela saúde de Adelar Machado e Armin Mund. E em ação de graça, Santo Expedito, Nossa Senhora Aparecida, Maria Mãe do Redentor, Santa Rita de Cássia. Rezamos a oração pelas vocações.
3: Jesus, Mestre divino, que chamaste os apóstolos a vos seguirem, continuai a passar pelos nossos caminhos, pelas nossas famílias, pelas nossas escolas, e continuai a repetir o convite a muitos de nossos jovens. Dai coragem às pessoas convidadas, dai força para que vocês sejam fiéis, como apóstolos leigos, como sacerdotes, como religiosos e religiosas, para o bem do povo de Deus e de toda a humanidade. Amém. Estas são as nossas orações e pedidos. Ouvi-nos, ó Pai, e bondade por Cristo nosso Senhor.
6: Amém.
3: Passamos o nosso ofertório enquanto cantemos.
7: Canto número 124.

0: Orai, irmãos e irmãs, para que o meu e o vosso sacrifício seja aceito por Deus Pai Todo-Poderoso.
1: Receba, Senhor, por tuas mãos este sacrifício, para a glória do seu nome, para nosso bem e de toda a Santa Igreja.
0: Concedei-nos, Deus de misericórdia, que vos agrade esta nossa oblação e que ela nos abra a fonte de toda bênção. Por Cristo nosso Senhor.
1: Amém.
0: O Senhor esteja convosco.
2: Ele está no meio de nós.
0: Corações ao alto.
1: Nosso coração está em Deus.
0: Demos graças ao Senhor e nosso Deus.
1: É nosso dever e nossa salvação.
0: Na verdade, é digno e justo. É nosso dever e salvação dar-vos graças sempre em todo lugar. Senhor, Pai Santo, Deus Eterno e Todo-Poderoso, nós reconhecemos que pertence à vossa imensa glória socorrer a nós mortais com a vossa divindade e servir-vos da nossa condição mortal como remédio para nos libertar da morte e abrir-nos o caminho da salvação. Por Cristo, Senhor nosso, por Ele os coros dos anjos adoram a vossa grandeza e se alegram eternamente na vossa presença. Concedei também a nós, associados a seus louvores, cantando a uma só voz.
3: Número 165.

0: Na verdade, vós sois santo, ó Deus do universo, e tudo o que criastes proclama o vosso louvor. Porque por Jesus Cristo, vosso Filho e Senhor nosso, e pela força do Espírito Santo, dais vida e santidade a todas as coisas, e não cessai de reunir para vós um povo que vos ofereça em toda parte do nascer ou pôr do sol um sacrifício perfeito. Por isso, ó Pai, nós vos suplicamos, santificai pelo Espírito Santo as oferendas que vos apresentamos para serem consagradas, a fim de que se tornem o corpo e o sangue de vosso Filho, nosso Senhor Jesus Cristo, que nos mandou celebrar estes mistérios.
1: Enviai o vosso Espírito Santo.
0: Na noite em que ia ser entregue, Jesus tomou o pão, pronunciou a bênção de ação de graças, partiu e deu aos seus discípulos, dizendo: tomai todos e comei, isto é o meu corpo, que será entregue por vós.

Do mesmo modo, no fim da ceia, ele tomou o cálice em suas mãos, pronunciou a bênção de ação de graças e deu a seus discípulos, dizendo: tomai todos e bebei. Este é o cálice do meu sangue, o sangue da nova e eterna aliança, que será derramado por vós e por todos para a remissão dos pecados. Fazei isto em memória de mim.

0: mistério da fé e do amor.
1: Todas as vezes que comemos deste pão e bebemos deste cálice, anunciamos, Senhor, a vossa morte enquanto esperamos a vossa vinda.
0: Celebrando agora, Pai, o memorial da paixão redentora do vosso Filho, da sua gloriosa ressurreição e ascensão ao céu, enquanto esperamos sua nova vinda, nós vos oferecemos em ação de graças este sacrifício vivo e santo.
2: Aceitai, ó Senhor, a nossa oferta.
0: Olhai com bondade a oblação da vossa Igreja e reconheci nela o sacrifício que nos reconciliou convosco. Concedei que, alimentando-nos com o corpo e o sangue do vosso Filho, repleto do Espírito Santo, nos tornemos em Cristo um só corpo e um só Espírito.
2: O Espírito nos una no só corpo.
0: Que o mesmo Espírito faça de nós uma eterna oferenda, para alcançarmos a herança com os vossos eleitos, com a Santíssima Virgem Maria, Mãe de Deus, São José, seu Esposo, os vossos santos apóstolos e gloriosos mártires, São Miguel e todos os santos que não cessam de interceder por nós na vossa presença.
2: Fazei de nós uma perfeita oferenda.
0: Nós vos suplicamos, Senhor, que este sacrifício da nossa reconciliação, estenda a paz e a salvação ao mundo inteiro. Confirmai na fé e na caridade a vossa Igreja que caminha neste mundo, com o vosso Papa Leão XIV, o nosso Bispo Edson Batista, com os bispos do mundo inteiro, os presbíteros e diáconos, os outros ministros e o povo por vós redimido. Atendei propício às preces desta família que reunistes em vossa presença. Reconduzi a vós, Pai de misericórdia, todos os vossos filhos e filhas dispersos pelo mundo inteiro.

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1: Do século... Guiados pelo Espírito de Jesus, iluminados pela sabedoria do Evangelho, ousamos dizer, Pai nosso que estás no céu, santificado seja o vosso nome. Venha a nós o vosso reino. Seja feita a vossa vontade, assim na terra como no céu. O pão nosso de cada dia nos dai hoje. Perdoai as nossas ofensas, assim como nós perdoamos a quem nos tem ofendido. E não nos deixeis cair em tentação, mas livrai-nos do mal. Livrai-nos de todos os males, ó Pai, dai-nos hoje a vossa paz. Ajudados pela vossa misericórdia, sejamos sempre livres do pecado e protegidos de todos os perigos, enquanto aguardamos a feliz esperança e a vinda do nosso Salvador Jesus Cristo.
2: Vosso é o reino, o poder e a glória para sempre.
1: Senhor Jesus Cristo, dissestes aos vossos apóstolos, eu vos deixo a paz, eu vos dou a minha paz. Não lheis os nossos pecados, mas a fé que anima a vossa igreja. Dai-lhe segundo o vosso desejo a paz e a unidade. Vós que sois Deus com o Pai e o Espírito Santo.
2: Amém.
1: Que a paz do Senhor esteja sempre convosco.
2: O amor de Cristo nos uniu.
3: Número 184.

0: nós somos felizes porque fomos convidados a participarmos deste grande banquete nupcial do Cordeiro. Eis o Cordeiro de Deus, aquele que tira o pecado do mundo.
1: Senhor, eu não sou digno de que entreis em minha morada, mas dizei uma palavra e serei salvo.
0: Que o corpo e o sangue de Cristo me guarde para a vida eterna.
1: Amém.
2: Canto de comunhão número 198.

0: Nisto conhecemos o amor. Jesus deu a vida por nós. Portanto, também nós devemos dar a vida pelos irmãos. Oremos. Fazei, Senhor, que este sacramento celeste renove inteiramente a nossa vida, para que, anunciando a morte de Cristo, possamos participar de sua herança gloriosa. Ele que vive e reina pelos séculos dos séculos.
1: Amém.
0: Pergunto, familiares de Lavínia e Isadora Nunes se encontram? Se fazem presente? Bom, vamos rezar igual, né? Pela alma dessa irmã, pedindo a sua misericórdia. Ave Maria, cheia de graça, o Senhor é convosco. Bendita sois vós entre as mulheres, e bendito é o fruto de vosso ventre, Jesus. Santa Maria, Mãe de Deus, rogai por nós, pecadores, agora e na hora de nossa morte. Amém. Dai-lhe, Senhor, o descanso eterno.
1: E a luz perpétua ilumine.
0: Descanse em paz.
1: Amém.
0: Podemos sentar 2 minutinhos. Meus queridos irmãos e irmãs em Cristo, aqueles que estão nos acompanhando também pelos sinais da Rádio FM Sobradinho, queremos convidar a todos para a nossa 32ª Romaria Diocesana, que acontecerá no dia 18 de outubro em Cachoeira do Sul, a nossa tradicional Romaria. Também dizendo a todos vocês que quiserem irem de ônibus, a nossa paróquia colocou à disposição um ônibus. Traga um documento de identidade, o CPF, para que vocês possam se inscrever, né? É o custo de R$35 para ir e para voltar. Eu acho barato, né? O que a empresa nos cobra, nós repassamos para vocês. Também queremos avisar que no dia 14 de novembro, no sábado, nós teremos mais um PEG leve aqui, né? Em outubro não vai haver, porque temos a nossa Romaria e outros eventos. E já estamos prontos com a nossa ação entre amigos para a nossa festa do ano que vem. Olha aí, os prêmios deste ano são chamativos. Primeiro prêmio, R$5.500. Segundo prêmio, R$3.000. Terceiro prêmio, R$2.000. Quarto prêmio, R$1.000. Quinto, sexto e sétimo, R$500. E depois vai, né? Até o décimo, R$200. Então já estamos aí com os nossos bloquinhos, lá na entrada da igreja, o nosso ministro Jorge lá. Comprem, leve para casa um bloquinho e ajude a nossa paróquia a continuar evangelizando. Não é fácil manter uma estrutura paroquial para que nós possamos continuar evangelizando. Precisamos da ajuda e a colaboração de todos. Então nós estamos lá na saída já com os nossos bloquinhos. Pegue um, leve para casa, deixe os seus dados ali. Venda para a família, entre vocês mesmos, não fica pesado para ninguém, e cada pouco que entra para nós, ajuda nós a vivermos a evangelização com mais tranquilidade. Porque a estrutura para manter uma paróquia não é fácil. É, temos luz, água, manutenção, temos funcionários, padres, veículos, para poder trafegar, para poder manter, e mais material didático, etc. Né? Nem vamos entrar no mérito. Então contamos com a ajuda e a colaboração de todos. Lá no início da paróquia ou na secretaria durante a semana, nós temos os blocos já disponíveis. E o sorteio vai ser no dia da festa, dia 7 de fevereiro do ano que vem. Tá bom? E vai ser aqui novamente. Foi um sucesso e vamos repetir esse sucesso com a graça de Deus, Nossa Senhora dos Navegantes, aqui. Todo o nosso espaço aqui. Vamos deixar um local adequado para que todos possam se sentir bem, sejam bem acomodados aqui nas dependências da nossa paróquia. Cantemos.
2: Pode ser. Número 109.

0: O Senhor esteja convosco.
1: Ele está no meio de nós.
0: Desça sobre cada um de vós a bênção de Deus, que é Pai, que é Filho, que é Espírito Santo.
1: Amém.
2: Ide em paz e o Senhor vos acompanhe.
0: Graças a Deus. Bom e abençoado domingo a todos e obrigado a todos que estão nos ajudando.
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4: 9:57.
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0: Muito bom dia, povo da minha querência. Do campo, trago essência num sotaque bem campeiro. É como o berro de um terneiro num fundo de corredor, lá onde a paz e o amor ainda encontram morada. Pois assim como a estrada se transforma em distância, trago aqui a velhança da nossa querência amada ter um dia respeitada a sua cultura e sua gente. Pois quando o rio se faz enchente, a várzea fica pequena. Por aqui iniciamos mais um festival e fandango. Serva teu mate, já vai separando a carne pro assado de domingo. Nos permita entrar no teu rancho, estar entre teus familiares e amigos e vamos juntos apreciar a boa música do nosso Rio Grande. Programa Festival e Fandango pela Jacuí 97.3 FM, todos os domingos, a partir do encerramento da transmissão da Santa Missa, trazendo o melhor da música fandangueira, também a música nativista, a música dos festivais, a música que carrega a essência da alma do poeta gaúcho, e com patrocínio especial das empresas que apoiam a cultura gaúcha. 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Hoje, domingo, 27 de agosto de 2026, estamos com 10 horas 14 minutos, 16 graus e 5 décimos, temperatura 89%. É a umidade relativa do ar, domingo de chuva no Centro-Serra, em todo o Rio Grande. Estamos nos livrando aí do tempo feio que andou passando por algumas regiões do nosso estado. Então tá uma chuvinha buena para ficar em casa com a família também. Bastante eventos acontecendo, as festas da comunidade, o pessoal prestigiar também, né? Preservar aquela amizade com os amigos, aquela conversa buena. Aquele bom mate, uma caipirinha ao pé do fogo. Fique conosco, vamos juntos, ombreando até a uma da tarde com o melhor da nossa música. 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Pedir para a Alexia rodar a Jacuí FM. É o nosso programa Festival e Fandango. Você, claro, é nosso convidado a sintonizar conosco até a uma da tarde. Passada a Semana Farroupilha, quero agradecer muito aí as entidades que é que nos receberam. CTG Pousada As Carretas, fizemos o programa ao vivo no dia 13 lá, né? E programa do dia 20, completamos 6 anos no ar, gravamos ele na terça à noite, na rua coberta, na Praça 13 de Dezembro, Sobradinho, dentro das festividades do CTG Galpão da Estância. Eu quero muito agradecer nosso colega de rádio, patrão do Galpão da Estância, nosso amigo Robson Dracker, por mais uma vez dar espaço para que a gente pudesse gravar ali o programa. Bob, que é um amigo de tantos anos, né, que tem um programa do mesmo conteúdo, no mesmo horário, e mesmo assim é um grande amigo da gente. Também agradecer ao Pousada As Carretas, que fez o que, na minha avaliação, foi a melhor Semana Farroupilha de todos os tempos que eu acompanho Pousada As Carretas, pela diversidade de atividades culturais, campeiras, cavalgada, né? Foi algo fantástico. Fique conosco, sintoniza, manda o link do nosso programa para os amigos, faça com meu amigo Júnior, lá em Cachoeira, sintonizado conosco. Também meu amigo Paulinho Simeonato, que aliás esteve na Praça 13 de Dezembro conosco ali. Bom domingo para vocês. Trazer clássico da nossa música na voz do grande Enio Medeiros e o Casereando.
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2: A demora é pouca, meu amigo. Veio pedir uma pousada pra uma tropa.
1: Pode encostar a tropa no maestoso de caseiro, companheiro.

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É o nosso festival Fandango pela Jacuí 97.3 FM nessa manhã chuvosa do domingo. 16 graus e 5 décimos a temperatura. Mandar um abraço meu amigo Paulinho Simeonato. Não nos entendemos no nome da música, né, Paulinho? Mas eu imagino que esteja pedindo essa, que é uma letra do Mauro Moraes, foi eternizada na voz do saudoso Zé Cláudio Machado e ganhou agora uma versão com César Oliveira e Rogério Melo, que chegou para nós aí com Milonga Abaixo do Mau Tempo. 11h28 agora.

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15: É o nosso Festival Fandango pela Jacuí 97.3 FM. Quando faltam 20 minutinhos, 19 agora, para as 11 da manhã, mandar um abraço à professora Cleci. Está lá no Baixo Passa 7, na chácara. Ele não gostou muito da poesia, da abertura do programa. É as coisas que a gente escreve, prof. Obrigado pela audiência, obrigado pelo carinho. Mandando aquele quebra-costela a todos os ouvintes que prestigiam a música de fundamento. Vindo da senhora, um baita elogio. Obrigado. Bom domingo pra ti e pra tua família. Linha Santa Terezinha, Estrela Velha, meu amigo Delmar Hussmann pedindo música com Henrique Maciel. Feliz. E também com o Gabriel. Essa música tem a voz do Gabriel Isque da Silva, lá do Espinilho. Na Memória do Meu Povo. É uma música que tem a letra minha. E melodia do Rodrigo Rodrigues, Na Memória do Meu Povo. Tinha escrito há muitos anos essa música. Quero mandar um abraço também, meu amigo Frederico Bogo, lá em Santa Cruz do Sul. Meu amigo Jairo Alves Ferraz, de Tunas, o rei da melhor idade de Tunas. Que tal? Hã? Que achou, tio Jairo? Seu Juraci, que achou? Fernando Euchenberg, também lá por Santa Cruz do Sul, grande cantador do nosso Rio Grande, compositor. Meu amigo Ari Crote também na escuta. Um abraço pro Ari, um abraço pra Dona Luísa, um abraço pro Manuel, pra Chayane, também pro Murilo e pra Manu, que dançou lindamente no Pousadas Carretas. Né? Fui lá, eu tava lá, tava assistindo a Manu dançar, sempre querida. Minha amiga Cecília Enker, sempre na escuta também. Pedindo a música do Henrique, já vai sair agora a música do Henrique, meu compadre Eldonei Feliz, que ontem me fez um desaforo, né? Uma carnezita de ovelha e carne de cabrito. Que coisa buena, né? Obrigado pelo carinho da audiência. E vamos trazendo aí o Henrique Feliz, então, com o Gabriel Yeski também, com essa música, Na Memória do Meu Povo.

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0: Faltando 4 minutinhos para as 11, Festival Fandango, participação de Jean Christophe, também com Miro Saldanha, com Chegada. É o nosso Festival Fandango no ar, com patrocínio da Granja Agropecuária, também Brafel Autopeças, Interativo Informática e Marmoraria Santa Cecília. Vá fazendo seu pedido através do nosso WhatsApp 5137421090. Pessoal que está no grupo do nosso grupo do Festival Fandango também está mandando seu recadinho por aqui. Um abraço a todos que estão na audiência. Bom domingo a toda a nossa região Centro-Serra, a todos que nos ouvem. Alô, pessoal do Ibarama, Tuna, Segredo, Lagoão, Sobradinho, Arroio do Tigre, Estrela Velha, Passa Sete. Um abraço grande para todos que estão na escuta. Toda a nossa grande região Centro-Serra e todos que nos escutam em cada recanto desse mundo afora. Para vocês, essa música fantástica para um dia de chuva, grande clássico do saudoso meu conterrâneo Miguel Bica. Gosto muito do timbre do Miguel Bica e essa música é simplesmente fantástica. Barco Perdido.
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2: Rádio Sobradinho FM, Rádio Jacuí, presentes aqui na comunidade São Miguel, em Pitingal Passa 7, onde hoje acontece a tradicional festa do padroeiro aqui da comunidade São Miguel, festa alusiva também à comemoração de 112 anos, né, da comunidade do padroeiro aqui também. Uma grande festa. Conosco, a secretária de Educação do município de Passa 7, Sineia Hesch, que também é membro aqui da comunidade. Sineia se desdobrando, pondo em várias áreas e várias frentes do município também, contribuindo aqui com a comunidade e com o município. Seja bem-vinda, Sineia.
3: Bom dia, Marlon. Bom dia aos ouvintes. Então, estamos aqui organizando, né, e também sediando mais uma festa do nosso querido padroeiro São Miguel. E estamos aí completando 112 anos de muita fé e devoção para com esse padroeiro. Então, nós buscamos, mais uma vez, nos preparar, né, para que tudo saia a contento da população e da comunidade e dos visitantes. Então, a gente convida todo mundo para participar. Estamos aqui com um espaço bem amplo, com muita mesa e cadeira para recebê-los.
2: Isso é uma tradicional festa, como a senhora mencionou. A gente vê também um ano de excursão, o pessoal de fora, visitantes, né? E vem para prestigiar. Isso também é turismo, né, Sineia?
3: Com certeza é turismo. E a gente acolhe muito bem essas pessoas que vêm nos visitar. E hoje há um grupo bem grande, né? Uma excursão que também veio festejar, né? E mostrar a devoção para o povo.
2: Isso aí. Ao meio-dia, logo mais gostoso almoço para ser servido. À tarde, a programação segue também.
3: É, nós temos então o almoço de duas formas. Então, o buffet, né, isso que é servido, a maioria das pessoas que já participaram sabe quanto ele é recheado de uma culinária feita aqui, pelas mãos dos trabalhadores, da comunidade. E também dizer para vocês que se alguém quiser comprar o churrasco, né, também pode vir se acomodar, temos lugares, né, para que possam saborear esse delicioso almoço. E à tarde, né, a gente tem a programação com duas bandas, a Dom Destino e Robson e Matheus. Entrada é gratuita e também ótima copa e cozinha.
2: Então daí, fica aí o convite para você aí vir prestigiar a festa de São Miguel Pitingal aqui em Passa 7. Pessoal chegando, não tem problema nenhum, podem ficar à vontade. A gente está na frente do salão da entrada aqui para poder fazer essa imagem também. Muito obrigado, Sineia, e bom evento.
3: Obrigado, Marlon, e
2: obrigado
3: pela parceria, né, da Rádio Sobradinho conosco, que é da Jacuí e a AM Jacuí, mais uma vez, né, nos sendo nossos
2: parceiros. Muito obrigado, a gente que agradece a parceria aí e todos os patrocinadores, todos os apoiadores são na divulgação desse evento. Para as rádios Sobradinho e Jacuí, falou Marlon Pisa.
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11 horas, 15 minutos, Festival Ifanango, participação no grupo Corleona com bailes do interior, pedido do meu amigo Jairo lá de Tunas, o rei da melhor idade de Tunas, né? Um grande abraço para vocês aí, tudo é do bom para ti, para dona Marli, para toda a família. É o nosso Festival Ifanango, patrocínio especial daquelas empresas que apoiam a cultura gaúcha, patrocinando o nosso programa, né? 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Deve estar saindo uma carnita por lá hoje. Um grande abraço, saúde, paz. Um guri que a gente viu crescer e hoje está lá parceirando com o seu Paulo, né? No comando da Granja Agropecuária. E agora, o Antony está por aí também, né? Não reconheci o moço esses dias lá. A gente fica anos sem ver. Essa gurizada cresce que tá louco. Parece abóbora plantada, bem adubada, né? Abraço também a todos que estão no nosso grupo aqui mandando seu recadinho. 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Nosso amigo Ivo Zucchetto, popular bispo, pediu e a gente não vai deixar de atender de maneira alguma. Grande clássico da nossa música nativista, da nossa música gaúcha, na voz de Senair Maiká, Balseiros do Rio Uruguai, 11:18 agora.

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Quando são 11h30, letra de Ivo, Bairros de Brum e melodia de Miguel Marques, grande clássico, ainda existe um lugar na voz do saudoso João Chagas Leite. É o nosso Festival Fandango, patrocínio especial das empresas que apoiam a cultura gaúcha. 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Falar em Marmoraria Santa Cecília, mandar um abraço grande para Dona Marina, né? Pra filha do Christian, que anda laçando uma barbaridade. E lá na durante a semana Farroupilha, de Pousada das Carretas, levou seus troféus na noite cultural lá para apresentar pra meninada, até pra dar uma incentivada na gurizada aí, né, pra se integrar mais com a parte campeira da nossa entidade também. São os três grandes pilares da parte campeira, né. Pousada das Carretas tem lá a Invernada Campeira, coordenada pelo Paulo Schneider, grande capataz. Também a Invernada Artística com a Ana e o seu esposo, e o quadro social, né, também um suporte importante para as entidades. Parabéns Marina, um grande abraço a todos que fizeram bonito durante a Semana Farroupilha do CTG Pousadas Carretas. Vou atender pedido, grande clássico, pedido do nosso colega e amigo Everton Calheiro, tá mateando e ouvindo a Jacuí lá pro quinto distrito com o Romir Coelho. Depois quero mandar um abraço pro Tarso Spitt, que pediu essa música especial pro Mauro Souza, que é de São Jerônimo, da localidade da Quitéria. Para quem conhece, né, a história do Marenco, sabe que o Marenco morou uma época com os avós na Quitéria, que é no interior de São Jerônimo. É a localidade do interior de São Jerônimo. Mauro é do tabelionato de Arruio do Tigre. Então vamos ouvir grande Romir Coelho, lá da fronteira, né? Grande voz do nosso Rio Grande, de Livramento, lá pro quinto distrito. Depois você chega, Luiz Marenco, com a Vaneira da Quitéria, 11h33.

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1: Faltando 8 minutinhos para o meio-dia, participação do grande Newton Ferreira. Há quanto tempo eu não danço a vaneira? 17 graus e 1/10, a temperatura, 90% a umidade relativa do ar aqui nos estúdios da Jacuí FM, nas quadras alto da Matriz, centro de Sobradinho, na região centro-serra do Rio Grande do Sul. E a novidade da semana aí foi a transição, né, da Sobradinho AM 1110 para Sobradinho 88.3 FM. 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Atendendo o pedido do meu amigo José Otmar Teixeira, o Borghetti, grande guitarreiro do Triativa. Mandar um abraço aqui também pro meu amigo Peruca, Narciso da Silva, lá em Arroio do Tigre, sempre no churrasco do Domingueiro, ele, a dona Leila e a família. Um abraço para vocês, obrigado pelo carinho da audiência. Vão trazendo música buena também, quero mandar lá para Caxias do Sul, meu amigo Cleiton Gonçalves. Um abraço para toda a nossa audiência de Caxias do Sul, né? Humberto Moraes está sempre na escuta, meu cunhado Marlon também sempre na escuta. Para vocês, grande Leonel Gomes com Tesoura. 5 minutinhos para o meio-dia agora.

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0: Diz que tem baile na cancha do Quintino, senhor. O senhor não vai?
1: Eu vou.
0: Mas qual tá liviano? Eu sempre fui disso, né? E tu, Fula? Tu não tem prenda lá pra rezar? Eu não, tô só pela boia do meio-dia, um espiaço de oeia com batata. Sempre pela boia, não?

Quando são meio-dia e nove, meio-dia e nove minutos, ouvimos aí grande Lisandro Amaral que nos trouxe Capataz. 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É o nosso Festival Fandango pela Jacuí 97.3 FM, trazendo o melhor da música fandangueira, também a nossa música nativista, a música dos festivais, a música que carrega a essência da alma do poeta gaúcho, levando o nosso sinal a todos os lugares, principalmente através da internet, chega lá no, em todos os recantos do mundo, né? Mandar um abraço para a nossa região Centro-Serra, também pessoal Santa Cruz do Sul, Cachoeira do Sul, muitos ouvintes, Rio Pardo, querido Rio Pardo, Quarta Colônia, Alô Agudo, Paraíso do Sul, como é que tá esse povo por aí, tudo bueno? Vamos trazendo para vocês aí, já que falei Santa Cruz do Sul, né? Lá de Santa Cruz do Sul, grupo Os Buenachos, meu amigo Geraldo, trazendo Apaisanado, depois você chega Os Mateadores, com esse clássico escrito por Gujo Teixeira, quando os versos vêm para as casas. Meio-dia e 12 minutos agora.

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Meio-dia 28, clássico esquilador na voz de Oswaldir e Carlos Magrão, essa pérola da nossa música gaúcha, escrita para o saudoso Telmo de Lima Freitas. 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Manda um abraço lá para Lagoa Bonita, meu amigo Guilherme Samuel Lucas, lidando com seus licor de cachaça. Tia Guilherme, meu falecido pai, dizia duas, que cachaça era bom só de dois jeitos. Ou puro misturada com qualquer coisa. Não tem como ficar ruim. Para os amigos que estão na escuta, Joca Martins está se chegando com Domingueiro, meio-dia 29.

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Faltando 6 minutinhos para 1 da tarde, ouvimos aí Grupo Rodeio com Sina de Andejo, o relógio nos mandando embora. A gente vai agradecendo parceria, audiência de cada um e cada uma que esteve conosco. 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Tenho todos bueno resto do domingo, abençoada semana. Vou deixar bem acompanhados com purpurri feito pelos serranos, com pelo carreta e o canto alegretense. Até domingo que vem, se Deus quiser.

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3: Chegando com você a partir de agora aqui no Show Bandas, no melhor fim de semana. Chega com a gente aí, vamos nessa. Beleza, minha gente, seja muito bem-vindo. Tô no ar aqui no programa Show Bandas, com muita música boa, animada, energia positiva pra você que tá feliz, tá junto com a gente novamente aqui na rádio nesse horário. Que alegria, hein? Bom demais. A melhor playlist do bailão a partir de agora com a gente aqui no Show Bandas, tá sensacional, gente. Muito obrigado pelo carinho, pela tua audiência, por estar sempre junto com a gente aqui na rádio. Bora começar o nosso Show Bandas desse final de semana sensacional, junto comigo, Nando Freitas. Vamos nessa, começando ao som aqui da banda

0: Gabriel Expresso, Erro Bom. Esse é o Show Bandas com você em mais um final de semana. Que alegria, gente. Bom demais ter você no clima, sempre junto com a gente aqui, curtindo as melhores do nosso Show Bandas. Um abraço pra você que tá em casa, tá ligado, curtindo a nossa programação, que é especial demais. Bom, hein? Que alegria. É bom ter você no clima, sempre de bem com a vida e sempre junto com a gente, curtindo as melhores do bailão aqui no Show Bandas e você junto com a gente aqui na rádio nesse horário, hein? Que alegria, bom demais ter você em casa, no seu trabalho, dando essa baita audiência que é sensacional. Vamos trazer mais música pra você curtir com a gente. Agora tem o som aqui da banda Modelo Aí, O Homem Chora, da Volume. Vamos nessa!
1: O

0: Liga 10, segunda divisão, esse é o Show Bandas. Vou pro intervalo, daqui a pouco tem mais pra você. Não sai daí.
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18: A gente de volta com você aqui, trazendo muito mais.

De bike a BMW, você aqui no Show Bandas, é fim de semana, que alegria, é bom ter você no clima, junto com a gente, curtindo as melhores, hein? Coisa boa, gente, um abraço, muito obrigado pelo carinho, pela tua audiência, você na cidade, no interior, pela internet também, tá sempre de bem com a vida aqui, curtindo as melhores. Eita, nós, coisa boa, hein? São mais de 200 emissoras de rádio levando o Show Bandas e você sempre aqui junto com a gente, hein? Já segue lá nas redes sociais, @showbandas e também @NandoFreitasLocutor. Tem o nosso canal no YouTube, @showbandaspodcast. É só ir lá e procurar que você vai encontrar. Vamos trazer mais música nova da banda Brilhos de volta aos palcos. Vou trazer a música Mulher Ingrata, participação do Alex Ronaldo. Dá volume, vamos nessa. Banda Brilhos.

Mercosul, colado em suas mãos, você aqui no Show Bandas, curtindo sempre as melhores, é claro, no melhor fim de semana, gente, que alegria, coisa boa ter você aqui com a gente. Ei, vontade de te dar um abraço, um beijo, muito obrigado pelo carinho, obrigado por todo mundo estar sempre junto com a gente aqui, com alegria, né, escutando música boa, as melhores bandas do sul do Brasil, é sempre aqui com a gente no Show Bandas, hein, coisa boa, gente, vamos nessa, vamos trazer mais música pra você, que tá na nossa companhia, tá na audiência, essa aqui tá fazendo sucesso, Amor Perigoso, banda Pérola Negra, dá volume, vamos nessa!

0: Banda Aesa, Choro na Tela, você no Show Bandas. Vou pro intervalo, daqui a pouco tem mais pra você. Não sai daí.
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Carisma, agora ou nunca mais, esse é o Show Bandas, pra você que tá na companhia, tá na nossa audiência, grande abraço pra você, obrigado pelo carinho de sempre, é claro, agradecendo a audiência de toda essa galera maravilhosa, um abraço pra você, obrigado, claro, por estar aqui, curtindo a nossa programação, que é especial demais, um abraço pra toda essa turma aí, que tá feliz, aqui na rádio, junto com a gente, curtindo as melhores do bailão, esse é o Show Bandas com você, segue a gente, arroba Show Bandas, Instagram, Facebook, TikTok, e me segue também, arroba Nando Freitas Locutor. Bora trazer mais? Agora tem aqui o San Francisco.

Banda ativa, o lado bom do pecado. Esse é o show Bandas. É fim de semana, gente. Coisa boa ter você no clima, na audiência. Tá de bem com a vida com a gente aí? Muito obrigado pelo carinho, pela preferência, é claro, de estar aqui curtindo sempre as melhores. Um alôzaço pra toda essa turma aí que é sensacional. Agradeço de coração a preferência. Muito obrigado por estar aqui com a gente. Feliz, é claro, por ter você curtindo aqui o show Bandas nesse final de semana que tá maravilhoso. Um alôzaço pra toda a turma aí. Vamos trazer mais música pra você. Agora tem um som aqui, a música do grupo Hello Amor.

0: Faz barulho com o Alessandro.
1: Som do Rainha, abre o olho, você no show bandas. Vou pro intervalo, daqui a pouco tem mais pra você. Não sai daí.
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Que beleza, banda Brilha Som, segundo plano, esse é o show Bandas no melhor fim de semana. Aquele abraço pra você, obrigado pelo carinho, pela tua audiência, você sempre de bem com a vida aqui com a gente, curtindo as melhores.

Coisa boa, gente, que alegria. O final de semana é espetacular aqui no Show Bandas. Aqui você curte as melhores do bailão. Que maravilha, gente, vamos nessa. Sempre junto com você, vai e segue a gente nas redes sociais. Segue aqui a rádio, marca a gente nos stories. É isso aí, bora ser feliz como sempre no melhor final de semana do rádio. Vou trazer mais música agora. Tem um som aqui do Danúbio Azul. Quem ama, cuida. Dá volume, vamos lá.

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0: JD e companhia, você aqui no Show Bandas. Vamos que vamos, gente. A festa do Cap aqui no Show Bandas. Pra você que tá feliz, tá junto com a gente. Mais um lindo fim de semana pra você. Tudo de bom. Obrigado pelo carinho, pela audiência, né? Por sempre estar junto com a gente, curtindo as melhores, é claro. Agradeço de coração por estar aqui curtindo o nosso Show Bandas. Vamos lá, gente. Alegria. Hora do Cap em ritmo de Oktoberfest. Então aumenta o volume e bora curtir mais música boa. Agora vamos trazer umas internacional. Direto da Alemanha, então, dá volume. Esse é o Show Bandas. Vamos nessa!
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0: Show Bandas com você aqui no melhor fim de semana, gente. Vou pro intervalo, daqui a pouco tem mais pra você aí. Fica ligado com a gente. Não sai daí.
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17: Gente, de volta com você aqui no show.

Esse é o Show Bandas. Curtiu aí o musical JM Briguinha? Coisa boa, tá ligado com a gente, curtindo sempre aqui o nosso Show Bandas de Bem com a Vida, curtindo as melhores do bailão, é claro. Tá em casa, tá no seu trabalho, na estrada, levando a gente nessa carona sensacional pela internet. Eita, nossa, que coisa boa, hein, gente? Um abraço pra todo mundo aí. Show Bandas em mais de 200 emissoras de rádio na audiência. Vou trazer mais música. Agora eu vou trazer aqui o Terceira Dimensão, a resposta. Dá volume, vamos nessa!

tua audiência. Para você, tudo de bom, um abençoado resto de fim de semana e até a próxima, né? Até a próxima edição aqui do Show Bandas. Não esquece de seguir a gente nas redes sociais, @showbandas e também no @NandoFreitasLocutor. Vou fechar a última do programa, gente. Atenção, banda Pérola Negra, Amor Perigoso, a nova canção de trabalho da

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Aí, boa tarde, ouvintes. Estamos iniciando Sua Música é Sucesso aqui pela Rádio Jacuí. Nesse domingo, 27 de setembro, finalizando quase esse mês, faltando apenas 3 dias, aí na quinta-feira estaremos aí no mês de outubro, mês da criança, mês de Nossa Senhora Aparecida. Estamos aí com Sua Música é Sucesso desse domingo. 18 graus, 2 décimos a temperatura, 87% a umidade relativa do ar. Eu, Almiri Gonçalves, agora estarei contigo até as 7 da noite aqui na Sua Música Sucesso. Vou dar 6 músicas internacionais para vocês. E a gente vai iniciando o programa quando são 4 horas em ponto. 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Assim a gente vai iniciando a Sua Música Sucesso, 4 horas e 1 minuto, um dia chuvoso, né? Dia chuvoso, domingo chuvoso, nesse fecha mês, bem dizer, né? De setembro. Quase finalizamos, mandando um abraço especial a você que está nos ouvindo aí em sua casa, no seu automóvel, você que está aqui na cidade de Sobradinho, cidades vizinhas do nosso estado, são mais de 80 municípios que nos ouvem, o pessoal que está pelas internets, seja mais longe ainda no estado, obrigado pela companhia de vocês, sejam bem-vindos aqui, desejamos e desejo um bom domingo, né? Bom domingo para você que está aí nos ouvindo, aí no descanso de sua casa, muito obrigado pela companhia. A gente vai iniciando o Som Sucesso também, mandando um abraço especial, dizendo que a gente só agradece. Já avisando também que a Rádio Sobradinho, que era AM, já migrou para FM. 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A primeira do rádio, né? A primeira do rádio, 88.3. E aqui, a 97.3, Jacuí FM. Assim a gente vai iniciando, começando com... Eu vou achar aqui... Estação Fandangueira, 2 corações, 4 horas, 3 minutos, sua música é sucesso.

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1: É isso aí, sua música é sucesso. 4 horas 9 minutos, 18 graus 5 décimos a temperatura, 87% a umidade relativa do ar. A gente vai seguindo aqui pela Rádio Jacuí nesse último domingo do mês de setembro, dia 27. Abraço a você que está sintonizado, muito obrigado pela companhia. Domingo chuvoso, bom para estar aí em casa, descansando, fazer aquela pipoca, aquele chimarrão. Aproveitar a tarde de domingo para descansar bastante, para amanhã começarmos a última, quer dizer, últimos 3 dias do mês de setembro, depois começamos já o mês de outubro. 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Seguimos em frente, vamos trazendo Como a Chuva Cai, vamos trazendo Alma Nova.

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12: É isso aí, Jacuí FM, a máquina, 4h22, 18 graus e um décimo, 86% umidade relativa do ar, chove aqui em Sobradinho. E você que está conosco, uma boa tarde de domingo, obrigado pela companhia. Seguimos em frente aí, é sucesso até as 7 da noite, depois das 6 músicas internacionais, com o patrocínio das farmácias Ultramédio Popular, com chave vente, Slim Top, para você aí cuidar bem da sua saúde, emagrecer com qualidade, você perde aquelas gorduras localizadas. 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Cisco no olho, rainha musical.

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15: É isso aí, sua música. É isso aí, 4h36, 18 graus 9 décimos, 85% umidade relativa do ar. Vamos seguir em frente, sua música é sucesso desse domingo, 27 de setembro. Rogério Magrão. Como é que

Ilha Fraca, 4,52, 18 graus, 8 décimos, 86% umidade relativa do ar. Sua música é sucesso aqui na Jacuí. 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Abraço a você que está sintonizado aí na sua cidade, ouvindo a Rádio Jacuí. Muito obrigado pelas suas companhias. Parabéns aí ao Pitingal, festa de São Miguel acontecendo lá. Sucesso, parabéns a todo o pessoal que trabalhou, o pessoal que trabalha nessa festa e o pessoal de Pitingal, um grande abraço. E a você que está nos ouvindo na sua casa, muito obrigado. Seguimos em frente, vamos trazendo Querida Amiga com também Brilha Som.

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isso aí, sua música é sucesso aqui pela Rádio Jacuí, 5 horas 10 minutos, 18 graus, 8 décimos a temperatura, 87% umidade relativa do ar. Abraço a você que está sintonizado conosco, aí na sua casa, dando sua volta de carro, hoje chovendo, né? Tempo de uma paradinha, mas tem previsão de mais chuva. Esperamos que você esteja bem, aonde quer que esteja na sua cidade aí. Abraço especial aí, alô, Rui do Tigre, Passa Sete, Segredo, Tunas, Lagoão, alô, Lagoão. Grande abraço para vocês aí também. Um abraço especial aí a Ibarama, Ibarama, Cerro Branco, Novo Cabrais, Cachoeira do Sul, pessoal que nos ouve em Candelária. Agudo, alô, Agudo, um grande abraço a todos vocês, obrigado pela companhia. Vamos seguindo em frente aqui na Máquina do Sucesso, Jacuí FM, 5 horas 11 minutos, 18 graus e 8 décimos. 87% a umidade relativa do ar.

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9: É isso aí, Jacuí FM. A máquina, 5:14. 18 graus, 7 décimos a temperatura, 86% a umidade relativa do ar. A gente vai seguindo aqui na sua música sucesso desse domingo, último do mês de setembro. Aí chegamos no mês de outubro. 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A gente vai seguindo em frente, 5:16, nesse domingão, último do mês de setembro, como falei. Desejando a vocês um ótimo domingo. Trazemos música aí nesse domingo para você curtir. Nessa tarde aí de domingo, Ana Castela, Dona de Mim, sua música é sucesso. Abraço especial pro Júnior aí da King Store. King Store, aquilo lá da farmácia Ultramed Popular, né? Roupas masculinas, perfumes e tudo mais. Um abraço pra ele aí, sempre curtindo a sua música é sucesso.

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18: É isso aí, sua música é sucesso aqui pela Rádio Jacuí. A você que está chegando agora, muito obrigado pela sua companhia. E você que está conosco já desde o início, muito obrigado por estar conosco aqui, ouvindo a sua música sucesso. A gente vai até às 7 com muita música boa para vocês. 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Vamos seguindo em frente, vamos trazendo mais música aqui da sua música é sucesso.
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12: 6 horas e 5 minutos.
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15: É isso aí, Sua Música é Sucesso. Chegamos aí no bloco depois das 6, que a gente vai agora até as 7, trazendo muita música boa. Internacional e nacional para você que curte essa hora também aqui na Sua Música Sucesso. Então quero desejar que você que esteja conosco aí uma boa tarde domingo. Estamos aí todos os domingos à tarde com a Sua Música Sucesso das 4 às 7 da noite. A gente chega no último bloco agora, desejando sempre que você esteja junto conosco. Você que está na cidade, você que está aí nos bairros, você que está no interior, obrigado pela sua companhia. 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
11: É isso aí, Sua Música é Sucesso aqui pela Rádio Jacuí. A você que está chegando agora, muito obrigado pela sua companhia. E você que está conosco já desde o início, muito obrigado por estar conosco aqui, ouvindo a Sua Música é Sucesso. A gente vai até às 7 com muita música boa para vocês, com o patrocínio aí.

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2: É isso aí, chegamos aí então no final do programa Sua Música é Sucesso desse domingo. Primeiramente, agradecer a Deus, a cada um de vocês que estiveram conosco desde as 4 aí, ouvindo Sua Música é Sucesso, você da cidade, você do interior, amigos agricultores. Nosso desejo de um ótimo final de domingo, uma ótima semana a todos vocês, que Deus abençoe cada um nos seus trabalhos, nas suas vidas, o pessoal que trabalha no comércio, suas vendas e tudo mais. Que Deus abençoe também sempre, cada vez mais, as nossas vidas, levando sempre para o melhor. Que Deus estando conosco, com certeza a gente vai estar sempre bem. Acorde com Ele, deite sempre agradecendo o dia e sempre você vai estar bem na vida. Então, desejo a todos um bom domingo. 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Assim a gente vai agradecendo, como eu falei, deixando as últimas músicas desse domingo, dizendo para vocês que domingo que vem estou aqui novamente. Então tenham todos um ótimo domingo, como eu falei, e uma ótima semana. Tchau e até a próxima.

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